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0: Olá, tudo bem com você? Olha, em 1970, o sonho já tinha acabado. Paul, Joe, George e Ringo começaram a trilhar seus próprios destinos. Os Beatles já era passado. George Harrison, conhecido como Beatle Silencioso, gravava para si um universo de percepções e perplexidades, à sombra dos gigantes Lennon e McCartney. George, em uma entrevista no final dos anos 70, diz: "Comecei a compor como um exercício. Eu pensei, se esses dois conseguem, por que eu não?" George era um homem muito complexo, tão entusiasmado por drogas quanto por meditação. Ele queria ser um ser mais espiritual, mas não podia, porque tinha que lidar com a realidade de ser um astro, de ser famoso. Assim, George começou a compor canções espirituais como o mantra Hare Krishna. Hare Krishna, Hare Krishna. Assim começou a nascer um dos maiores clássicos da música mundial. Porém, houve um problema. O problema se chamava He's So Fine, canção de 1962 do grupo Thresh Shuffles. Vamos ouvir um pedacinho e você, ouvinte, já vai entender o porquê. Sim, de fato podemos afirmar que foi um plágio. George Harrison comprou os direitos por $5 milhões e pronto, problema resolvido. A melodia agora pertencia a ele. O único que acreditou que My Sweet Lord seria um sucesso foi o produtor Phil Spector, hoje cumprindo prisão perpétua por homicídio nos Estados Unidos. Os outros e o próprio George achavam a canção religiosa demais. Ele disse: "As pessoas vão me odiar, as pessoas temem o desconhecido, o diferente." No final da vida, George disse: "É uma canção que eu posso cantar por anos. Você alcança um nível de bem-estar que não quer parar de cantá-la." No sucesso que você não esquece, de 1970, My Sweet Lord, George Harrison.

George Harrison tinha razão. Eu ouviria mais Sweet Lord a vida inteira, sem parar. Eu sou Paulo Vaz e ouvimos mais uma edição do Sucesso Que Você Não Esquece. Até a próxima. Tchau.

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1: Olá, ouvinte da Rádio Easy. Hoje, nossa taça de conhecimento sobre o fascinante mundo do vinho é sobre o conceito de terroir. Você que lê e se interessa sobre o tema vinho, já deve ter se deparado com esta palavra. E afinal, qual o conceito de terroir do vinho? A palavra terroir é uma das mais utilizadas do mundo do vinho e talvez uma das menos compreendidas. Não existe uma tradução literal, mas sim um sentido para esta palavra. Para entendermos melhor, vamos imaginar a seguinte situação. Temos uma mesma espécie de uva, a Cabernet Sauvignon, porém plantada em dois locais diferentes, como por exemplo Bordeaux na França e Vale do Maipo no Chile. As uvas colhidas nestes dois locais terão diversas características únicas, devido à ação de elementos diferentes de cada local, como o tipo de solo, a altitude e a exposição solar. Isso trará ao vinho o mesmo efeito, uma certa singularidade, pois não existem locais completamente iguais. Podemos concluir que terroir é a união das condições naturais que influenciam o desenvolvimento da planta videira e automaticamente as condições de seus frutos, as uvas. Portanto, ressalto que a ação do homem pode alterar as características de determinados locais de produção, originando novas características que influenciam a uva e suas propriedades. Um vinho de qualidade transmite as características de seu terroir, que sofre modificações a cada safra, gerando vinhos singulares, deixando o mundo do vinho mais e mais apaixonante. E se você, ouvinte, quer sugerir um tema para o nosso programa, envie pelo meu Instagram, @jonas.sommelier. Será um prazer. E agora, no Música e Vinho, fique com um som de Cogumelo Plutão, Esperando na Janela.

0: finalizando mais uma edição do Clássicos da Original com Madonna. E teve também, neste último bloco, Sérgio Mendes and Michael Landau com Never Gonna Let You Go. Lembrando que você pode curtir a programação 24 horas de forma online através do aplicativo e também pelo nosso site. Compartilhe cafm.com.br/rondonópolis. O meu muito obrigado. Desejo a você uma excelente noite de quarta-feira. Até a próxima.
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4: Está no ar a Voz do Brasil. As notícias do governo federal que movimentaram o país no dia de hoje.
5: Olá, boa noite.
4: Boa noite para você que nos acompanha em todo o país.
5: Terça-feira, 11 de agosto de 2026.
4: Vamos aos destaques do dia.
5: Plano da Apex quer diversificar destino das exportações brasileiras.
4: Iniciativa busca apoiar empresas impactadas pelas tarifas impostas pelos Estados Unidos. Luana Karen.
6: Entre os mercados alternativos com parcerias na agência estão Canadá, México, Alemanha, Turquia, África do Sul, China e Índia.
5: IBGE revela que inflação em julho foi de 0,07%.
4: Índice foi menor que o registrado no mês anterior. Márcia Fernandes.
7: O setor de alimentação e bebidas teve queda de 0,67%. A redução veio por influência dos alimentos comprados para consumo em casa.
5: E vamos falar daquelas ligações que não queremos receber.
4: Brasil registra uma média de 305 mil ligações indesejadas por minuto.
5: Saiba como evitar na reportagem de Graziele Bezerra.
8: O Não Me Perturbe é um desses serviços criados para preservar o cidadão das ligações abusivas.
4: Hoje, na apresentação da Voz do Brasil, Luciana Vasconcelos e Luciano Seixas.
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4: A inflação do mês de julho teve um recuo de 0,07%, de acordo com o IPCA, Índice Nacional de Preços ao Consumidor Amplo.
5: O índice é usado para medir a inflação oficial no Brasil. O resultado de julho representa uma variação de 0,09% em relação ao registrado no mês anterior.
4: Os dados foram divulgados hoje pelo IBGE.
7: O resultado ficou abaixo da taxa de junho, com variação de 0,07% e 0,09% abaixo da taxa do mês anterior. Nos 12 meses encerrados em julho, o índice ficou em 4,44%, abaixo dos 4,64% registrados até junho. O maior impacto veio do grupo habitação, puxado pela alta da energia elétrica. Já o setor de alimentação e bebidas teve queda de 0,67%. A redução veio por influência dos alimentos comprados para consumo em casa. Fernando Gonçalves, gerente do IPCA do IBGE, destacou os alimentos que impactaram no resultado da alimentação.
9: A alimentação no domicílio variou menos 1,14%, com influência das quedas do café moído, menos 2,45%, da cenoura, menos 14,41%, da batata inglesa, menos 19,59%, e do tomate, com menos 29,09%, sendo o tomate o principal impacto negativo no resultado do mês, com menos 0,10%.
7: Já o Índice Nacional de Preços ao Consumidor, INPC, ficou em 0,01% em julho. Em junho, ele estava em 0,14%. O INPC é calculado pelo IBGE com base no rendimento de famílias que recebem de 1 a 5 salários mínimos, sendo o chefe assalariado. Já o IPCA é medido com famílias de rendimento monetário entre 1 e 40 salários mínimos. Reportagem Márcia Fernandes.
5: Apoiar empresas brasileiras impactadas pelas tarifas impostas pelos Estados Unidos.
4: É o que pretende a Apex Brasil por meio de um plano lançado hoje.
5: A ideia é pensar estratégias individuais para cada tipo de negócio e diversificar os mercados para exportação.
6: O Plano de Diversificação de Exportações, elaborado pela Apex Brasil, Agência Brasileira de Promoção de Exportações e Investimentos, pretende atender 5.300 empresas estimadas como atingidas pelo tarifaço imposto pelos Estados Unidos. São companhias de setores como alimentos e bebidas, calçados, moda e máquinas e equipamentos. Além do atendimento individual às empresas afetadas, a iniciativa prevê a conexão com compradores internacionais, como explica Laudemir Miller, presidente da Apex Brasil.
10: Nós vamos colocar as empresas brasileiras frente a frente com compradores internacionais do seu produto em mercados alternativos. Nós vamos fazer isso com feiras internacionais, com rodadas de negócios no Brasil, nós vamos trazer compradores internacionais ao Brasil e também nós vamos ter uma modalidade de apoio direto a empresas, um apoio financeiro em determinadas ações para elas se prepararem para a exportação.
6: Estão previstas mais de 300 ações de diversificação de mercados em todo o mundo. Entre os mercados alternativos com parcerias na agência estão Canadá, México, Alemanha, Turquia, África do Sul, China e Índia. De acordo com Laudemir Miller, presidente da Apex Brasil, a agência vai investir 210 milhões de reais para colocar as ações em prática.
10: A gente não tem como meta recuperar nos 12 meses os 210 milhões, o que a gente quer é ampliar o número de mercados que as empresas exportam e ampliar ainda mais as exportações do Brasil.
6: A partir desta quarta-feira, as empresas afetadas pelo tarifaço e interessadas no plano de diversificação de exportações devem se inscrever diretamente na página da Apex na internet, em apexbrasil.com.br. Reportagem Luana Karen.
4: E produtores de cana-de-açúcar da região Nordeste que sofreram prejuízos econômicos por causa da tributação imposta pelos Estados Unidos ou decorrentes de eventos climáticos extremos têm direito a apoio.
5: Foi publicado hoje decreto que regulamenta a concessão do apoio financeiro.
6: Produtores independentes de cana-de-açúcar da região Nordeste, que tiveram prejuízos na safra 2025-2026, poderão solicitar apoio financeiro. O benefício será de R$ 12,00 por tonelada de cana comercializada, com limite total de R$ 270 milhões de reais em recursos. O apoio é destinado a quem comprovar prejuízos causados pela tributação adicional sobre exportações brasileiras pelos Estados Unidos ou por eventos climáticos extremos. A produção considerada deve ter sido entregue entre 1º de agosto de 2025 e 31 de julho de 2026. Para receber, o produtor precisa apresentar à Companhia Nacional de Abastecimento, a CONAB, a documentação que comprove a comercialização e os prejuízos. Os documentos devem ser enviados até 30 de outubro de 2026. O pagamento será feito pela CONAB por PIX, utilizando a chave CPF ou CNPJ do beneficiário, ou por depósito em conta corrente de sua titularidade. Não tem direito produtores que sejam sócios nas usinas, destilarias ou cooperativas que recebem a cana-de-açúcar. As orientações para envio da documentação e a relação dos beneficiários serão divulgadas pela CONAB em seu site, no endereço gov.br/CONAB. Thaís de Araújo para a Voz do Brasil.
4: Projetos de assistência técnica e extensão rural do semiárido podem ser beneficiados por edital aberto pela Agência Nacional de Assistência Técnica e Extensão Rural, a ANATER, e Ministério do Desenvolvimento Agrário e Agricultura Familiar.
5: São 413 milhões de reais para implementar a adaptação climática na agricultura familiar.
4: Serão selecionados 50 lotes territoriais em 10 estados do semiárido, atingindo mais de 60 mil famílias.
5: A presidente da Agência Nacional de Assistência Técnica e Extensão Rural, Loroana Coutinho, explicou a quem se destina o edital.
11: A gente está falando de agricultores familiares, de povos indígenas, comunidades quilombolas, de assentados e assentadas da reforma agrária, de beneficiários do Programa Nacional do Crédito Fundiário. Então, é uma gama de pessoas que são vinculadas ao Programa Garantia Safra e que agora poderão receber estruturação, poderão receber acompanhamento. Então, não é só assistência técnica de extensão rural, é assistência técnica de extensão rural, mas também estruturação da produção. Então, certamente, a gente vai dinamizar esses 56 territórios com muita ação.
4: O prazo para a inscrição das propostas vai até 31 de agosto e pode ser feita a inscrição pela internet em anater.org/editais-2.
5: Produtores rurais que vão declarar um imposto territorial rural podem fazer de forma mais simples.
4: A novidade deste ano é a opção de quitar o imposto na hora, usando o Pix, cartão ou TED.
5: O prazo de entrega da declaração vai até o dia 30 de setembro.
12: O prazo para a entrega da declaração do Imposto sobre a Propriedade Territorial Rural começou nesta segunda-feira e segue até 30 de setembro de 2026. A novidade este ano é que na versão web para pessoas jurídicas e para proprietários de imóveis rurais com área superior a 100 hectares, o pagamento do tributo pode ser feito por PIX, cartão de crédito, TED ou emissão do documento para pagamento. No sistema é possível preencher, transmitir, retificar e consultar declarações sem a necessidade de instalar programas no computador. O acesso é realizado com autenticação gov.br nos níveis prata ou ouro. Contribuintes que possuem muitos imóveis rurais podem ser importados arquivos contendo múltiplas declarações. Para ter acesso à declaração do imposto sobre a propriedade territorial via web, acesse o endereço serviços.receitafederal.gov.br/login. Lá, o contribuinte deve entrar na conta gov.br, localizar o imóvel e preencher a declaração. Daniele Popov para a Voz do Brasil.
4: O Ministério da Saúde e o Serviço Federal de Processamento de Dados, o SERPRO, anunciaram a nuvem soberana do SUS.
5: E o que isso significa? Que os dados do Sistema Único de Saúde vão ser armazenados em uma única infraestrutura nacional.
13: Pela proposta, informações como históricos médicos, resultados de exames e registros de vacinação passam a ser processados exclusivamente em território nacional. A medida atende a parâmetros da Lei Geral de Proteção de Dados e garante a submissão das bases digitais unicamente à legislação brasileira, como explica o ministro da Saúde, Alexandre Padilha.
14: Todos os mais de 5 bilhões de dados da saúde, da nossa Rede Nacional de Dados de Saúde, passa a ter a segurança, a casa própria, aqui no Brasil, submetido às leis brasileiras, apenas a nenhuma lei de qualquer outro país.
13: O Serviço Federal de Processamento de Dados e o Departamento de Informação e Informática do Sistema Único de Saúde vão administrar a infraestrutura. O presidente do SERPRO, Wilton Mota, disse que além de maior segurança, a nuvem soberana do SUS vai permitir a ampliação dos serviços digitais na saúde.
15: É consolidar uma infraestrutura robusta, segura e soberana.
13: Com a nuvem soberana do SUS, o Ministério da Saúde espera consolidar a Rede Nacional de Dados em Saúde, onde o paciente terá toda a sua trajetória no SUS em formato digital. Reportagem na Zibrum.
4: E a gente vai falar agora de uma coisa que irrita muito brasileiro. São aquelas ligações indesejadas de telemarketing, instituições financeiras.
5: O excesso pode até fazer com que chamadas importantes deixem de ser atendidas.
4: E para ajudar o consumidor a se proteger, existem ferramentas gratuitas que permitem bloquear o telemarketing e identificar quem está por trás de números desconhecidos.
16: O Brasil registra uma média de 305 mil ligações indesejadas por minuto, segundo dados do IDEC, o Instituto de Defesa de Consumidores. O número dá ao país o título de líder global em chamadas abusivas. Desde 2022, a Anatel tem atuado para garantir o direito de quem não quer receber esses tipos de chamadas, que no geral são ofertas de produtos e serviços, pesquisas, pedidos de doações ou cobranças. E mais, muitas vezes são realizadas por robôs.
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16: O Não Me Perturbe é um desses serviços criados para preservar o cidadão das ligações abusivas.
20: Ele é gratuito e permite bloquear chamadas realizadas pelo telemarketing de operadoras de telecomunicações e instituições financeiras participantes. Basta acessar a plataforma www.nãomeperturbe.com.br, realizar o cadastro e selecionar as empresas que você deseja bloquear. Outra alternativa é o Qual Empresa Me Ligou? Caso você receba a chamada de um número desconhecido, é possível acessar o site qualempresameligou.com.br e consultar a qual empresa aquele número está vinculado. A ferramenta permite a localização dos canais oficiais de atendimento da empresa e evita que o usuário caia em golpes. A estudante de psicologia Isabelle Reis se queixa dos constantes incômodos provocados pelas ligações cada vez mais insistentes.
21: Recebo muitas ligações pela manhã, muitas ligações pela tarde e agora recentemente eu venho recebendo ligações até pela noite. Então eu não atendo mais ligação, às vezes pode ser até uma pessoa que é conhecida ou alguma coisa urgente, eu não atendo. Assim, meu celular sempre está no mudo, inclusive minha mãe até reclama, às vezes ela me liga ou pessoas da minha vida me ligam e sempre está no silencioso, então se eu não estou com o celular na minha mão, às vezes eu não atendo e às vezes é uma coisa séria.
20: Desde junho de 2024, a Anatel também passou a considerar abusivas as chamadas curtas com duração de até 6 segundos. Desde então, foram realizados mais de 1.200 bloqueios de empresas para a realização de chamadas e quase R$40 milhões em multas já foram aplicados. Reportagem Graziele Bezerra.
5: E falamos sobre as ligações indesejadas, muitas vezes feitas para os nossos celulares.
22: Um aparelho que faz parte do dia a dia, sempre ao lado do brasileiro. Por lá a gente faz compras, tem acesso ao banco e aos nossos contatos.
5: Pois então, uma plataforma permite registrar um aparelho celular e emitir alertas em caso de perda, roubo ou furto.
22: É o Celular Seguro, um sistema do Ministério da Justiça e Segurança Pública.
5: A plataforma oferece também a opção de indicar contatos de segurança e comunicar uma ocorrência para bloquear o aparelho de forma simples e rápida.
23: Você sabe como cadastrar o seu telefone na plataforma Celular Seguro? O sistema permite ao usuário registrar o aparelho celular e emitir alertas em caso de roubo, furto ou perda. A plataforma também oferece a opção de indicar pessoas de confiança que vão poder emitir um alerta em nome do usuário caso ele não consiga acessar o sistema. Para usar o Celular Seguro, é necessário fazer o login por meio de uma conta gov.br. O cadastro pode ser realizado pelo aplicativo ou pela versão web da plataforma. Para se cadastrar, basta acessar a plataforma Celular Seguro, escolher a opção Meus Telefones ou Telefones de Confiança e selecionar o aparelho. Depois, basta clicar em Alerta e confirmar o registro. Após a confirmação, será gerado um número de protocolo que pode ser utilizado em eventuais consultas posteriores. A plataforma Celular Seguro também oferece uma ferramenta para consulta de aparelhos usados antes da compra e verificar se determinado aparelho tem registro de roubo, furto ou perda. Para realizar a consulta, basta informar o e-mail, número de identificação único do aparelho celular. O e-mail pode ser consultado nas configurações do aparelho.
24: Priscila Machado, para a Voz do Brasil.
25: Golpistas estão utilizando a logomarca do governo federal para oferecer supostas renegociações.
5: A orientação é não clicar em e-mails, mensagens e links na internet, inclusive em redes sociais.
26: O Ministério da Fazenda alerta para golpes aplicados contra pessoas que procuram renegociar dívidas. Os golpistas utilizam anúncios falsos, e-mails, mensagens e links na internet, inclusive em redes sociais, e usam indevidamente nomes e logomarcas do governo federal para conferir aparência de legitimidade às ofertas. A orientação é ficar atento. A renegociação de dívidas é feita diretamente com as instituições bancárias. O governo não envia links, mensagens digitais, ou SMS oferecendo esse tipo de serviço e não mantém sites específicos para renegociação. Por isso, não forneça dados pessoais ou bancários e não faça pagamentos a partir de links recebidos por mensagens ou anúncios. Informações e orientações sobre renegociação de dívidas estão disponíveis no portal oficial do Ministério da Fazenda, no endereço gov.br/fazenda. Em caso de dúvida, procure diretamente a instituição financeira responsável pela dívida e utilize somente canais oficiais. Lucília Araújo para a Voz do Brasil.
25: Uma aeronave com sensores de alta precisão está sobrevoando Amazônia, Cerrado e Pantanal para medir os gases que causam o efeito estufa.
5: O trabalho é uma parceria entre Brasil e Alemanha.
0: A aeronave, equipada com instrumentos científicos, está fazendo voos no espaço aéreo brasileiro desde o mês passado. O objetivo é medir fluxos e concentrações atmosféricas de dióxido de carbono e metano, dois dos principais gases causadores do efeito estufa. Os voos se concentram na Amazônia, no Pantanal e em parte do Cerrado. O modelo do avião é capaz de voar em uma ampla faixa de altitude, desde 850 metros até 15 mil metros. O pesquisador do Instituto de Física da Universidade de São Paulo, Paulo Artacho, dá os detalhes.
1: O objetivo principal dessa pesquisa é entender melhor as emissões e o processamento atmosférico de um gás de efeito estufa, que é muito importante, que é o metano. Então, o metano é o segundo gás em importância, em relevância, do ponto de vista de gases de efeito estufa logo depois do dióxido de carbono. E a Amazônia e o Pantanal, em particular, todas as áreas alagadas, são fortes emissores de metano.
0: Cerca de 120 pesquisadores de instituições de pesquisa da Alemanha e do Brasil trabalham na coleta de dados. A coordenação é do Instituto Nacional de Pesquisas Espaciais, o INPE, e do Centro Espacial Alemão. Segundo o coordenador da pesquisa, Dirceu Luiz Erdes, os dados vão complementar informações de outros sistemas de observação, validar medições por satélite e aprimorar modelos climáticos.
2: Todos os modelos de IPCC, modelos de clima e tempo, utilizam dados de CO2 e metano. Então, o principal objetivo desse trabalho é validar esses modelos, corrigir o que tiver que corrigir e melhorar as projeções futuras. E também validar os dados satélites. Tem vários satélites hoje, tanto europeus como americanos, japoneses e chineses, que cruzam o nosso território. E eles têm um valor de coleta desses dados. E a ideia desse projeto é coletar os dados in situ, na região, e validar tanto o satélite como os modelos de previsão.
0: A campanha científica deve se estender até meados de setembro. Até lá, serão realizados cerca de 15 voos, tanto durante o dia quanto à noite. Reportagem Luciana Colares de Holanda.
25: O modelo brasileiro de alimentação escolar, que une os produtos da agricultura familiar às merendas servidas aos estudantes, foi apresentado a uma delegação da Etiópia.
3: Antes de chegar ao prato dos estudantes, a merenda escolar percorre um caminho que começa muito antes da cozinha da escola. É um modelo que une alimentação saudável, agricultura familiar e políticas públicas. Uma experiência brasileira que desperta o interesse de outros países, como a Etiópia. Como lembrou a coordenadora-geral do Programa Nacional de Alimentação Escolar, Karine Santos.
7: O Brasil coopera com muitos países, faz parte da programação dessa missão de receber a delegação da Etiópia, demonstrar como isso é levado a efeito até que esse alimento chegue de fato no prato dos nossos estudantes.
3: A visita integra a parceria de cooperação entre Brasil e Etiópia voltada ao intercâmbio de experiências sobre alimentação escolar. Analista de projetos da Agência Brasileira de Cooperação, Paula Paola Barbieri falou como funciona essa cooperação entre os dois países.
6: O Programa de Alimentação Escolar Brasileiro já tem 70 anos, né, de existência, e assim, pelas inovações que o programa traz, os países, eles têm muito interesse em conhecer como ele é organizado, né, como ele é operado.
3: Numa escola do Distrito Federal, a delegação da Etiópia pôde acompanhar o resultado desse trabalho na prática. Parte dos alimentos servidos nas escolas públicas vem diretamente da agricultura familiar. A produção passa pelas cooperativas e segue para as unidades de ensino, como garante o presidente da cooperativa, Anaildo Porfírio da Silva.
8: A nossa cooperativa associação hoje atende 72 escolas, então isso ajuda demais o agricultor.
3: O agricultor familiar José Ailton Alves diz que sente satisfação por ter o seu trabalho reconhecido internacionalmente.
9: A gente se sente honrado e gratificado, porque a gente está vendo que o nosso trabalho está sendo visto.
3: Os alimentos produzidos por agricultores familiares, como José Ailton, chegam a milhões de estudantes, como Otaviana Esteves de Deus, de 11 anos.
10: Muito legal essa hora que a gente reúne todo mundo aqui na mesa para comer, conversar, um alimento saudável também, muito delicioso.
3: A merendeira Dilma Costa conta que o sucesso é garantido.
11: Hoje é estrogonofe, hoje vai ser uma loucura, eles vão comer assim, é sempre repetem, né?
3: A cooperação Brasil-Etiópia é coordenada pela Agência Brasileira de Cooperação pelo Fundo Nacional de Desenvolvimento da Educação e conta com o suporte de agências das Nações Unidas. Reportagem Cleide Lopes.
5: E essas foram as notícias do governo federal.
22: Fique agora com as notícias do Poder Judiciário e do Congresso Nacional. Uma boa noite.
5: Boa noite para você e até amanhã.
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27: Centro de Estudos Constitucionais do Supremo Tribunal Federal prorroga prazo de inscrições para audiência acadêmica em Belém, no Pará.
28: Relatório do CNJ aponta que medidas protetivas chegam rápido, mas não bastam contra feminicídios.
27: STJ mantém condenação de suposto membro do PCC a mais de 87 anos de prisão.
28: Boa noite, eu sou Arthur Filho.
27: E eu sou Walter Lima.
28: O Centro de Estudos Constitucionais do Supremo Tribunal Federal prorrogou para 16 de agosto o prazo de inscrições para participação na terceira audiência acadêmica regional do projeto O Ensino do Direito Constitucional no Século XXI, Panorama e Perspectivas.
27: O evento será realizado no próximo dia 28 no Instituto de Ciências Jurídicas da Universidade Federal do Pará.
28: As instituições interessadas em fazer exposição oral devem realizar a inscrição por meio de formulário com envio de resumo escrito até 4.000 caracteres.
27: As manifestações devem ter caráter constitucional e poderão abordar um ou mais dos eixos temáticos definidos pelo Centro de Estudos Constitucionais do Supremo Tribunal Federal.
28: Pesquisa apresentada pelo Conselho Nacional de Justiça revela que o sistema de justiça tem concedido com rapidez medidas protetivas de urgência.
27: Mas os dados revelam que ainda é um desafio combater o feminicídio. Fernanda Porto.
29: 53% das medidas protetivas de urgência são concedidas no mesmo dia em que a mulher faz a solicitação. Mas a ação ainda não é suficiente para evitar casos de feminicídios, já que em 57,6% dos casos, as vítimas tinham medidas protetivas vigentes. Os dados são da pesquisa Feminicídio e Medidas Protetivas de Urgência, publicada pelo Conselho Nacional de Justiça. O levantamento foi feito com base em mais de 10 mil inquéritos iniciados e ações penais penais de primeiro grau ajuizadas entre os anos de 2024 e 2025. Do grupo analisado, 3.449 vítimas, ou seja, duas a cada três mulheres, não tinham medida contra o réu. Já outras 1.669 tinham medida protetiva, o que corresponde a uma a cada três vítimas.
28: Superior Tribunal de Justiça mantém condenação de mais de 87 anos de prisão a suposto integrante do PCC.
27: A decisão é da desembargadora convocada Nilsone de Freitas. Repórter Fátima Uchoa.
4: O réu foi condenado por participação em organização criminosa armada, 5 homicídios qualificados e ocultação de cadáver. Entre as vítimas está uma escrivã da Polícia Civil de São Paulo. Segundo o Ministério Público, o réu é integrante do primeiro comando da capital, o PCC. A defesa pretendia anular a condenação pelo Tribunal do Júri e obter novo julgamento, mas o Tribunal de Justiça de São Paulo negou a apelação, sob o fundamento de que a decisão dos jurados tinha amparo em provas. No STJ, ao analisar o pedido, Nilsone de Freitas destacou que o habeas corpus serve para proteger o direito de locomoção diante de ilegalidade ou abuso de poder, não sendo cabível para rediscutir condenações quando não há flagrante ilegalidade.
28: Justiça Federal suspende reintegração de posse em área disputada por assentados e indígenas pataxós na Bahia.
27: Com a decisão, a ordem de reintegração de posse em favor do INCRA fica sem efeito até um novo julgamento, que só deve ocorrer após produção de prova técnica. Sabrine Menezes.
13: No recurso, o MPF sustentou que os direitos territoriais dos povos indígenas são originários e reconhecidos pela Constituição Federal. Com a decisão, o processo de reintegração de posse do lote 77A, localizado no projeto Assentamento Cumuru-Xatiba, em Prado, na Bahia, deve passar por uma nova perícia para verificar se a área faz parte da terra indígena Comexatibá, do povo pataxó. Em caso de confirmação, os assentados têm direito à indenização e à eventual realocação para outro projeto de reforma agrária.
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28: A você, uma boa noite.
27: E até amanhã.
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1: Eu sou Paula Groba.
2: E eu sou Humberto Pinheiro.
1: E estes são os destaques de hoje do Jornal do Senado, que começa agora.
2: Vai à sanção programa de incentivos à produção nacional de fertilizantes.
1: Avança projeto que define implementação do novo piso salarial nacional para

0: fertilizantes. A proposta busca aumentar a oferta do insumo produzido no país, reduzir os custos para o agronegócio e, com isso, ajudar a baratear a produção de alimentos. A reportagem é de Alexandre Campos.
1: A principal mudança feita pelos deputados federais aprovada pelos senadores é a autorização para o repasse de recursos do orçamento ao BNDES para abrir linha de crédito para investimentos na produção de fertilizantes e matérias-primas, remineralizadores, bioinsumos e biofertilizantes. O dinheiro poderá financiar plantas industriais, atividades de pesquisa e infraestrutura de integração de polos logísticos. Relatora do projeto, a senadora Tereza Cristina, do PP de Mato Grosso do Sul, lembrou que, apesar de ser uma potência agrícola, o Brasil continua dependente da importação de fertilizantes.
2: Em 50 anos, nós revolucionamos a agricultura e a produção brasileira. E hoje, este ano, a gente deve passar os Estados Unidos como maiores exportadores de grãos do mundo. E nós vamos fazer essa façanha com terras pobres, presidente, que precisam de fertilizantes. Então é uma loucura a gente não ter até hoje um Profert da vida.
1: O texto aprovado, que segue para a sanção presidencial, confere ao Conselho Nacional de Fertilizantes e Nutrição de Plantas a atribuição de avaliar a cada 2 anos a efetividade do programa e definir a mistura mínima obrigatória de fertilizantes nacionais aos comercializados em território brasileiro.
3: E a Comissão de Orçamento aprovou a abertura de créditos extraordinários à União para socorrer vítimas de desastres naturais e para agências reguladoras.
0: Relatora da proposta, a senadora Tereza Cristina defendeu que o instrumento da abertura de crédito seja evitado com mais planejamento. Repórter Raíssa Abreu.
4: A medida provisória aprovada destina 305 milhões de reais ao socorro de vítimas de desastres naturais, como secas e enchentes, em diversos pontos do país. A relatora, senadora Tereza Cristina, do PP de Mato Grosso do Sul, votou pela aprovação da medida, mas reforçou que o crédito extraordinário só deve ser usado em casos excepcionais.
5: Um país que estação após estação precisa correr para socorrer aquilo que poderia ter prevenido, não enfrenta um problema de imprevisibilidade, enfrenta um problema de planejamento.
4: A comissão também aprovou um projeto de abertura de crédito de 24 milhões de reais para reforçar o orçamento das agências reguladoras.
3: Médicos e cirurgiões dentistas podem ter piso salarial de mais de 13 mil reais para 20 horas semanais, mas a implementação será gradual ao longo de 3 anos.
0: Foi o que aprovou nesta terça-feira a Comissão de Assuntos Econômicos. Pelo texto aprovado, o piso será implementado em 3 etapas. As informações com a repórter Marcela Cunha.
6: O projeto estabelece piso salarial de R$13.662 para médicos e cirurgiões dentistas que trabalham 20 horas por semana. O novo valor de referência vale tanto para o setor público quanto para o privado e deverá ser reajustado anualmente. A proposta também aumenta para 50% o adicional pelo trabalho noturno e mantém nesse percentual a remuneração das horas extras. O texto já havia sido aprovado pela Comissão de Assuntos Econômicos e de Assuntos Sociais, mas recebeu recurso para votação pelo plenário. Foram apresentadas 4 emendas e por isso o projeto voltou à CAI. O relator, senador Nelsinho Trade, do PSD do Mato Grosso do Sul, aceitou apenas a emenda que prevê a implantação gradual do novo piso. 40% do valor no primeiro ano, 70% no segundo e 100% a partir do terceiro.
7: A transição confere tempo de adaptação aos empregadores, tanto do setor privado quanto do setor público, e mitiga eventuais impactos negativos sobre o mercado de trabalho.
6: O projeto segue para análise da Comissão de Assuntos Sociais e depois para votação no plenário do Senado.
3: O Senado pode analisar propostas que reduzem o número de dias letivos nos calendários escolares.
0: As ideias foram apresentadas por cidadãos e serão analisadas pela Comissão de Direitos Humanos e Legislação Participativa. Se aprovadas, poderão ser transformadas em projetos de lei. Repórter Herman Kulitz.
8: As iniciativas foram apresentadas por cidadãos pelo portal E-Cidadania. Como receberam mais de 20 mil apoios, se tornaram sugestões legislativas. legislativas. Agora, a Comissão de Direitos Humanos

0: de legislação participativa vai decidir se elas serão transformadas em projeto de lei. André Camargo, autor de uma das propostas, explicou que antigamente o calendário escolar era de 180 dias e não vê prejuízo no retorno a essa quantidade.
1: As 800 horas vão permanecer, né? A carga horária de trabalho vai se manter. O que vai diminuir é a quantidade de dias letivos para a gente poder se organizar, se reorganizar e tentar ver uma nova saída.
0: Os autores alegam benefícios tanto para os professores, favorecendo a formação continuada e a melhora na qualidade de vida no trabalho, quanto para os alunos, que poderão ter um ano letivo mais dinâmico e focado em um ensino mais eficiente, podendo até diminuir a evasão escolar.
2: E avançou no Senado o Estatuto do Aprendiz, novo marco legal para programas de aprendizagem com regras de contratação de adolescentes e jovens entre 14 e 24 anos, além de pessoas com deficiência em qualquer idade.
3: O texto aprovado pela Comissão de Assuntos Sociais, sem modificações, seguiu com pedido de urgência para votação no plenário do Senado. Repórter Marcela Diniz.
4: O contrato terá duração de 2 anos, podendo ser prorrogado por mais um, e a jornada poderá chegar a 8 horas diárias para quem já concluiu a educação básica. A proposta garante direitos como vale-transporte, férias no mesmo período do recesso escolar para menores de 18 anos e estabilidade para gestantes. O texto mantém a obrigatoriedade de contratação de aprendizes por empresas de médio e grande porte nos mesmos percentuais de hoje, mínimo de 5% e máximo de 15%, de acordo com o número de trabalhadores. Micro e pequenos negócios continuarão com contratação facultativa. Para quem não cumprir a cota, o texto prevê multa de R$3.000 por aprendiz não contratado. Em caso de reincidência ou embaraço à fiscalização, o valor dobra. O texto aprovado pelos senadores é o mesmo que veio da Câmara. 5 emendas de plenário foram rejeitadas na Comissão de Assuntos Sociais, entre elas, a que transferia para negociação coletiva regras sobre aprendizagem. O senador Flávio Arnes, do PSB paranaense, lembrou que já existe decisão do STF proibindo esse tipo de acordo quando o que está em questão são direitos de adolescentes.
5: Não se pode discutir mais vagas ou menos vagas. E já existe o tema 1046, que afastou expressamente das políticas de inclusão de aprendizes a negociação coletiva. A empresa pode alocar aprendizes em outros tomadores de serviço públicos ou privados. Então, várias alternativas foram criadas para se ultrapassar o problema de eventualmente uma empresa não poder contratar.
4: A aprovação no Senado é o último passo da análise da proposta no Congresso, mas para virar lei, ela ainda precisa ser sancionada pelo presidente da República.
2: E o senador Paulo Paim, do PT do Rio Grande do Sul, reafirmou o apoio à redução da jornada para 40 horas semanais, sem redução de salário. Segundo ele, mais de 80% dos brasileiros apoiam o fim da escala 6x1.
3: Paim também citou estudos que apontam a possibilidade de criação de 4,5 milhões de novos empregos com a medida. Ao destacar que a proposta já recebeu o aval dos deputados, o senador defendeu que a PEC seja colocada em votação no Senado.
6: Não estamos diante de uma pauta de esquerda ou de direita, de centro ou do governo ou da oposição. Estamos diante de uma pauta dos brasileiros, das famílias brasileiras.
3: Edição de Paula Groba e trabalhos técnicos de Eliseu Caires. O Jornal do Senado fica por aqui. Acompanhe agora as notícias da Câmara dos Deputados. Boa noite.
2: Boa noite e até amanhã.
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8: Comissões declaram nulo o casamento de menores de 16 anos de idade.
9: Propostas aumentam o acesso da população às canetas emagrecedoras.
8: Lei votada pelos parlamentares amplia o uso do FGTS por filantrópicas.
9: Boa noite. Uma nova lei mantém até 2030 a autorização para que instituições filantrópicas de saúde utilizem recursos do FGTS, a partir de projeto que passou pela análise dos deputados. Quem explica é a repórter Maria Neves.
10: Já está em vigor a lei que prorroga até 2030 o prazo para que hospitais filantrópicos utilizem recursos do Fundo de Garantia do Tempo de Serviço, o FGTS. Entre 2019 e 2022, a legislação permitia a essas instituições de saúde sem fins lucrativos aplicarem verbas do FGTS, mas a autorização não foi prorrogada. A norma sancionada agora foi apresentada pelo deputado Paulo Pimenta, do PT do Rio Grande do Sul, ainda este ano. O parlamentar apenas recuperou o texto de uma medida provisória do Executivo que perdeu a validade porque não foi votada pelo Congresso. Ao defender a aprovação do então projeto de lei no plenário da Câmara, o deputado Pompeu de Matos, do PDT do Rio Grande do Sul, ressaltou que a proposta vai beneficiar especialmente as Santas Casas.
11: É uma retomada de uma possibilidade que tinham as Santas Casas de se socorrer do Fundo de Garantia por Tempo de Serviço para suprir as dívidas que têm de financiamento. Segundo consta, a própria Santa Casas já declararam que há uma dívida em torno de 10 bilhões e existe recurso no Fundo de Garantia destas Santas Casas que pode ser lançado mão.
10: O governo estima que a utilização de verbas do FGTS pode reduzir os encargos financeiros das entidades filantrópicas de patamares próximos a 18% ao ano para cerca de 12% ao ano. Para serem consideradas filantrópicas, as instituições devem destinar pelo menos 60% dos atendimentos ao Sistema Único de Saúde, de forma gratuita para a população. Os empréstimos com recursos do Fundo de Garantia vão beneficiar também instituições sem fins lucrativos que atuem no campo para auxiliar pessoas com deficiência e que participem de forma complementar do SUS. Na Câmara, o texto foi aprovado em 7 de julho e logo em seguida, no dia 15 do mesmo mês, os senadores também acolheram o projeto. Da Rádio Câmara de Brasília, Maria Neves.
12: Projeto de Ribamar Silva, do Podemos de São Paulo, atualiza as regras de rotulagem de alimentos. A proposta prevê informações nutricionais mais claras e acessíveis para orientar os consumidores na escolha de produtos.
9: De acordo com o texto de Ribamar Silva, a regulamentação deve estabelecer critérios para destacar o teor de açúcares, sódios, gorduras e outros componentes de interesse para a saúde. O projeto também prevê recursos de acessibilidade, como o sistema Braille e ferramentas digitais para pessoas com deficiência.
12: Saúde. Projetos em discussão na Câmara querem aumentar acesso da população às chamadas canetas emagrecedoras. A repórter Mônica Tati tem os detalhes.
13: 60% dos brasileiros estão obesos ou acima do peso, segundo dados divulgados pelo Ministério da Saúde. Dessas pessoas, um quarto já é considerada obesa. A obesidade geralmente acarreta doenças crônicas, como hipertensão, diabetes e problemas cardiovasculares. São necessárias várias medidas para evitar a condição, como boa alimentação e a prática de exercícios físicos. Mas o uso de substâncias presentes nas chamadas canetas emagrecedoras tem se mostrado eficaz para reduzir o peso corporal e ajudar no controle da obesidade. Para tentar controlar os danos, deputados apresentaram projetos para aumentar o acesso da população a esse tipo de tratamento. O deputado Mário Eringer, do PDT de Minas Gerais, apresentou o projeto de lei que declara de interesse público os medicamentos Monjaro e Zepbound, que utilizam como princípio ativo a tirzepatida. A medida permite que o governo utilize o mecanismo de licença compulsória da propriedade industrial, popularmente conhecido como quebra de patente.
14: A quebra da patente propicia que outras empresas, aumenta a concorrência, possam fabricar esse medicamento, a tirzepatida, e atingir o maior número de pessoas, que haverá com certeza uma redução do preço. Hoje, o preço do Monjaro e do Zepbound é muito caro, impossibilita qualquer pessoa de classe média alta até, de usar esse medicamento, porque o preço é muito alto. E os benefícios são tão grandes que isso é vantagem para a saúde pública de uma maneira geral.
13: Já o deputado Damião Feliciano, do União da Paraíba, apresentou projeto que exige a oferta de liraglutida, que tem o nome comercial de Saxenda, e a semaglutida, conhecida por Wegov ou Ozempic, pelo SUS, o Sistema Único de Saúde. Segundo Damião Feliciano, esses dois medicamentos são reconhecidos mundialmente como eficazes no tratamento da obesidade, mas o preço é uma barreira para a população mais carente. Segundo a Anvisa, a liraglutida auxilia no controle crônico de peso em associação a uma dieta baixa em calorias e ao aumento de exercícios físicos. A semaglutida, por sua vez, é mais uma opção para o tratamento do diabetes mellitus tipo 2. Os projetos que pretendem facilitar o acesso da população às canetas emagrecedoras estão em diferentes fases de apreciação na Câmara dos Deputados. Da Rádio Câmara de Brasília, Mônica Tati.
7: Trabalho.
9: Sidney Leite, do PSD do Amazonas, pondera que o texto da PEC do fim da escala 6x1 deve contemplar os interesses tanto dos empresários quanto dos trabalhadores. Ele afirma que a redução da jornada vai garantir mais tempo de convivência familiar para os brasileiros.
15: É importante que se compreenda que nós temos um segmento para quem empreende nesse país, o comércio e o serviço. Há necessidade que nesse relatório que nós vamos aprovar contemple esses setores, que são setores que muitas vezes não conseguem manter o trabalhador na formalidade, tendo em vista os altos custos dos encargos sociais. Mas isso não deve ser fator para que aqui no parlamento nós possamos avançar e dar fim a essa escala e que homens e mulheres possam ter o direito de conviver com a família, direito ao lazer, direito ao estudo e com isso ter uma qualidade de vida melhor.
16: Sidney Leite lembra que a escala 5x2 já existe em áreas como o serviço público, o setor financeiro e parte da indústria. O parlamentar acredita que o fim da escala 6x1 vai contribuir para a redução do adoecimento dos trabalhadores e para o aumento da produtividade no ambiente profissional.
7: Economia.
9: Luiz Erondino, do PSOL de São Paulo, é uma das autoras do projeto que cria o Sistema Nacional de Transparência e Monitoramento de Preços de Combustíveis. A proposta prevê um portal público para consulta em tempo real dos preços praticados em postos de todo o país.
16: Luiz Erundina sugere que distribuidoras e revendedores informem à ANP dados sobre preços, custos e volumes comercializados. Ela acrescenta que o texto estabelece mecanismos para identificar variações abusivas de preços, além de estabelecer sanções administrativas.
7: Ciência e tecnologia.
9: Lucas Ramos, do PSB de Pernambuco, propõe discutir a criação da CID Digital, uma contribuição sobre as receitas obtidas por plataformas digitais com a prestação ou intermediação de serviços. A medida busca estabelecer uma nova forma de tributação para o setor.
16: Lucas Ramos destaca que a proposta divide opiniões e que, por isso, precisa ser debatida. Enquanto os defensores apontam a necessidade de ampliar a tributação, empresas afirmam que já recolhem diferentes impostos e alertam para o risco de aumento de custos e repasse ao consumidor.
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7: Direitos Humanos.
9: A Câmara aprovou o projeto que declara nulo o casamento de menores de 16 anos de idade. A repórter Paula Bittar acompanhou a votação.
18: A Comissão de Constituição e Justiça da Câmara aprovou uma proposta que declara a nulidade em qualquer caso do casamento de pessoas que não atingiram 16 anos de idade, a chamada idade núbil. O texto aprovado exclui artigos do Código Civil que prevêem a possibilidade de casamento antes da idade núbil, como em caso de gravidez, ou estabelecem regras e prazos para confirmação ou anulação desses casamentos. A relatora na CCJ, a deputada Ana Paula Lima, do PT de Santa Catarina, apresentou um parecer favorável a esse projeto da deputada Laura Carneiro, do PSD do Rio de Janeiro, mas rejeitou um outro do deputado Dr. Fernando Máximo, do PL de Rondônia, que pretendia facilitar o casamento de quem atingiu 16 anos com a assinatura de um dos pais ou responsáveis. Atualmente, a lei exige a assinatura de ambos os pais ou representantes legais nesses casos. Ana Paula Lima também destacou que a vedação do casamento de menores de 16 anos encontra respaldo constitucional na proteção à infância e à juventude.
19: A aprovação do meu parecer pela Comissão de Constituição e Justiça, que torna nulo o casamento antes dos 16 anos, não é só um detalhe jurídico, é a Câmara Federal dizendo com todas as letras que esse tipo de casamento nunca deveria ter existido. Uma criança e adolescente ser empurrada para dentro de um casamento significa abandono escolar, gravidez precoce e muitas vezes violência escondida dentro de casa. Fecharmos as brechas que ainda restam na nossa legislação é proteger meninas que sozinhas não teriam como se defender.
18: A proposta que declara a nulidade em qualquer caso do casamento de pessoas que não atingiram 16 anos de idade já pode seguir para análise do Senado, a menos que haja recurso para votação antes pelo plenário da Câmara. Da Rádio Câmara, de Brasília, Paula Bittar.
7: Transportes.
16: Júlio Lopes, do PP do Rio de Janeiro, apoia projeto que estabelece o transporte público gratuito como um direito universal no país. Na opinião do parlamentar, a tarifa zero estimula o comércio e já é uma realidade bem sucedida em diversas cidades.
20: Essa é uma ideia disruptiva, uma ideia nova, uma ideia importante, porque muitos países do mundo já estão começando essas experiências, assim como no Brasil. Nós já temos várias cidades no Brasil, mais de 14 cidades brasileiras, onde o transporte é gratuito e gera um movimento enorme na economia, porque você usa o transporte não só para ir trabalhar, mas também para se divertir, para ir cuidar da sua saúde, para cuidar da vida médica, clínica dos seus filhos também, enfim. O transporte gratuito gera um movimento enorme na economia.
9: Júlio Lopes reconhece os desafios para garantir o financiamento da medida, mas acredita que a criação de fontes permanentes de recursos e o uso de matrizes energéticas mais baratas, como o gás natural, podem garantir a mobilidade gratuita sem distinção de segmentos da população.
16: Proposta de Chico Alencar, do PSOL do Rio de Janeiro, prevê passe livre em todos os transportes públicos do país para pessoas com deficiência e doenças crônicas. A ideia, segundo o deputado, é garantir mobilidade e ampliar o acesso a um direito básico.
9: Chico Alencar lembra que pessoas com deficiência e doenças crônicas enfrentam limitações específicas e que, por isso, precisam de tratamento diferenciado no acesso ao transporte. Ele acrescenta ainda que é dever do poder público atender ao interesse coletivo e garantir a inclusão.
21: Então, esse passe livre em todos os transportes coletivos para o portador de doença crônica e ou de deficiência é, na verdade, o cumprimento de um direito que a gente quer ver assegurado. É bom lembrar que os serviços de transporte público são uma concessão do poder público e as empresas concessionárias têm que se submeter à legislação mais geral, que é, por definição, voltada para o bem comum.
7: Desenvolvimento regional.
16: Dorinaldo Malafaia, do PDT do Amapá, é relator de projeto que concede a Macapá o título de capital nacional do meio do mundo. A proposta destaca que a cidade é a única capital brasileira cortada pela linha do Equador, onde o equinócio pode ser observado duas vezes ao ano em março e setembro.
9: Dorinaldo Malafaia deu parecer favorável à iniciativa, ressaltando a importância do reconhecimento para a identidade local. Ele aponta que a homenagem pode fortalecer o turismo de Macapá por valorizar atrações ligadas à linha do Equador, como o Parque Meio do Mundo.
16: Projeto de Márcio Neiser, do Solidariedade, transforma o festejo do Santuário Diocesano Nossa Senhora do Coco da Aparecida, em Loreto, no Maranhão, em manifestação da cultura nacional. A celebração é realizada anualmente entre os dias 6 e 15 de agosto.
9: De acordo com Márcio Neiser, o festejo reúne milhares de romeiros de diferentes regiões do país e representa uma tradição centenária da população maranhense. Na visão do deputado, a proposta valoriza o patrimônio cultural e incentiva o turismo e o desenvolvimento local.
7: Comissões.
16: Rui Carneiro, do Podemos da Paraíba, apresentou projeto que institui a Política Nacional de Integridade Pública e Governança Preventiva. O deputado explica que a proposta fortalece os mecanismos de prevenção de irregularidades, transparência e eficiência na administração pública.
9: Entre as medidas previstas no projeto de Rui Carneiro estão a obrigatoriedade de programas de integridade nos órgãos públicos, com códigos de ética, canais de denúncia e capacitação de servidores. O texto também cria órgão destinado a produzir inteligência, identificar riscos e apoiar os órgãos de controle.
7: Justiça.
16: Projeto de Beto Pereira, do Republicanos de Mato Grosso do Sul, define os critérios para caracterizar o notável saber jurídico exigido para a indicação de ministros dos tribunais superiores e desembargadores. Entre os parâmetros sugeridos estão atuação no magistério e produção científica.
9: Beto Pereira também defende que a titulação de doutor em direito e o recebimento de premiações na área jurídica sejam considerados para as nomeações. Na visão dele, a medida dá mais objetividade ao conceito previsto na Constituição e reduz interpretações subjetivas no processo de indicação.
7: Segurança Pública.
16: Sancionadas pelo Poder Executivo, propostas discutidas na Câmara ampliam a proteção às mulheres.
9: Deputadas apontam avanços com as novas leis do Pix Pensão e de divulgação do Ligue 180, segundo ressalta o repórter José Carlos Oliveira.
0: Deputadas participaram da cerimônia de sanção das novas leis do Pix Pensão e de divulgação do Ligue 180 e apontaram avanços no Pacto Nacional dos Três Poderes contra o Feminicídio. A lei que obriga o poder público a divulgar o telefone exclusivo de denúncia de violência contra a mulher em locais públicos e privados de grande circulação surgiu de proposta da deputada Laura Carneiro, do PSD do Rio de Janeiro. Relatora do texto na Câmara, a deputada Camila Jara, do PT do Mato Grosso do Sul, destacou os esforços de fortalecimento do Ligue 180, criado em 2005.
1: O 180 tinha sofrido um completo desmonte. As mulheres ligavam e eram encaminhadas para qualquer lugar e eram muitas vezes revitimadas. Quando a deputada Laura faz esse projeto para que os estados divulguem o 180, é uma maneira da gente estar ampliando e garantindo que ele funcione.
0: Já a lei do chamado Pix Pensão altera o Código de Processo Civil para instituir a transferência automática de pensão alimentícia. O texto surgiu de proposta da deputada Tabata Amaral, do PSB de São Paulo, com a intenção de reverter o atual quadro de 650 mil processos judiciais por falta de pagamento de pensão alimentícia, muitos deles relativos a homens de classes média e alta.
22: São 11 milhões de mães solo no nosso Brasil. Quase 2 milhões de crianças que não têm o nome do pai na certidão de nascimento. E aquilo que a gente tem para CLT, para o assalariado, que é o desconto da pensão, a gente vai ter para todo mundo com essa lei. Pode ser MEI, pode ser autônomo, pode trocar de emprego, pode ser empresário, pode estar na informalidade, deve uma pensão alimentícia, tem filho, vai ter que ter o depósito na conta da mãe todo mês certinho.
0: Da Rádio Câmara de Brasília, José Carlos Oliveira.
16: Projeto de Alexandre Guimarães, do MDB do Tocantins, cria a Política Nacional de Prevenção e Enfrentamento à Violência de Gênero no Ambiente Digital. Segundo o autor, o objetivo é estabelecer medidas que protejam as vítimas e responsabilizem os autores de crimes cometidos na internet.
9: Entre as medidas previstas no projeto de Alexandre Guimarães estão a criação de canais para denúncias e a remoção de conteúdos ilícitos. O texto também estabelece regras para provedores e prevê ações de educação digital e prevenção contra o uso ilegal da inteligência artificial.
16: Termina agora o Jornal Câmara dos Deputados, produzido pela Rádio Câmara, com trabalhos técnicos de Everson Urani e apresentação de Márcio Aquiles Sardi e José Carlos Andrade. Uma ótima noite para você.
9: Boa noite, a Voz do Brasil volta amanhã.
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Que o dia mais triste do teu futuro não seja pior que o mais feliz do teu passado. Que o teto nunca caia sobre ti e que os amigos debaixo dele nunca partam. Que sempre tenha as palavras cálidas em um anoitecer frio e uma lua cheia em uma noite escura. E que um caminho se abra sempre à sua porta. Que vivas 100 anos, com 1 ano extra para arrepender-te. Que o Senhor te guarde em suas mãos e não aperte muito seus dedos. Que teus vizinhos te respeitem, que os problemas te abandonem, os anjos te protejam e o céu te acolha. E que a sorte das colinas celtas te abrace, que as bênçãos de São Patrício te contemplem, que os teus bolsos estejam pesados e o teu coração leve. Que a boa sorte te persiga e a cada dia e cada noite tenhas um muro contra o vento, um teto para a chuva, bebida junto ao fogo, risadas que consolem aqueles a quem amas, e que teu coração se preencha com tudo o que desejas. Que Deus esteja contigo e te abençoe, que vejas os filhos dos teus filhos, que o infortúnio te seja breve e que te deixe cheio de bênçãos. Que não conheças nada além da felicidade desse dia em diante. Que Deus te conceda muitos anos de vida. Com certeza, Ele sabe que a terra não tem anjos suficientes. E assim seja a cada ano, para sempre, para sempre.

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0: Pra ver se vocês estão afinadinhos, só o refrão sem a banda aqui, só vocês.
1: As águas do São Francisco estavam
2: boas. Agora!
1: Este é o grande motivo que... Mas isso eu achei foi bom.

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1: Onde vive nosso eu verdadeiro? Tua vida, meu irmão, é uma casa afastada de todas as outras casas, onde vive teu eu verdadeiro, bem diferente das aparências que os homens chamam com teu nome. Se essa casa for escura ou vazia, não poderás iluminá-la com as lâmpadas de teu vizinho, nem enchê-la com os seus bens. E se estiver no deserto, não a poderás transferir para um jardim plantado por outros. E se estiver no pico de uma montanha, não poderás baixá-la para um vale onde os caminhos foram abertos por outros pés. Nossas vidas interiores, meu irmão, são rodeadas pelo isolamento e a solidão. Sem eles, tu não serias tu e eu não seria eu. Sem eles, confundirias tua voz com a minha voz. E quando olhasses no espelho, não saberias se estavas vendo-te a ti mesmo ou a mim. As palavras de Khalil Gibran calam fundo na alma. Não somos a imagem que vemos no espelho. Não somos as aparências. Nessa casa, afastada de todas as outras, vive nosso eu real, eu espírito. E cada um deve iluminar a sua casa com suas próprias conquistas. As lâmpadas dos vizinhos nos seduzem, até nos inspiram, mas nossa iluminação precisa vir de dentro. Não adianta casar com alguém bom para viver a bondade. Não adianta receber um amor infinito para termos amor para sempre. Não adianta estarmos próximos a pessoas felizes para vivermos a felicidade. Os bens do outro são do outro. Podemos até usufruir deles pela bondade divina, mas apenas como forma de motivação, para que tenhamos forças e exemplo para lograr os nossos próprios ao nosso tempo. Se essa nossa casa estiver ainda no deserto, caberá a nós, apenas a nós, transformar a aridez em jardim florido. E todos os caminhos precisam ser abertos por nossos próprios pés. Somos individualidades. Não há um ser igual ao outro neste universo. E dentro de cada individualidade, há uma espécie de solidão, um lugar onde todos estamos sós. Solidão que machuca enquanto ainda somos mais sombra do que luz, mas que depois se harmoniza e se transforma em solitude, uma unidade saudável da criatura com o Criador, seja lá como você define ou imagina esse Criador. É reservado um plano especial no universo para cada um de nós. Não há insignificância alguma no cosmo, por menor que possamos nos imaginar. Acreditar-se pequeno ou insignificante é, ainda, típico de quem não se encontrou em profundidade, de quem não conhece sua própria casa no universo. Somos grandes, somos capazes, somos parte de um todo perfeito, por isso somos fadados à perfeição individual. Quando a sombra de um desânimo qualquer desejar bater à porta de nossa casa, lembremos da grandiosidade do universo e de que fazemos parte disso tudo. Lembremos de que somos importantes. Não permitamos que as distrações ou as vicissitudes da vida enfraqueçam nossas forças. Elas são parte do ensino apenas, do ensino desta grande escola chamada Terra. Tua vida, meu irmão, é uma casa afastada de todas as outras casas, onde vive teu eu verdadeiro, bem diferente das aparências que os homens chamam com teu nome. Pense nisso, mas pense agora. 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

0: 13 de agosto, quinta-feira. Prefeitos de Mato Grosso vão a Brasília em busca de mais recursos do Fundo de Participação dos Municípios.
1: Eles também querem mais autonomia para questionar leis federais que afetam as prefeituras.
0: Moradores de Várzea Grande cobram soluções para falta de água na cidade.
1: Ontem, um plano com medidas para mudar essa realidade foi apresentado durante uma audiência pública.
0: Ministério Público pede informações à Secretaria de Educação de Cuiabá sobre creche filantrópica no CPA 4 investigada por suspeita de maus-tratos.
1: Diretora renunciou ao cargo.
0: As bicicletas elétricas estão ganhando cada vez mais espaço em Mato Grosso e no Brasil.
1: A produção desses modelos delas cresceu 77% nos últimos 7 primeiros meses de 2026.
0: Em Paranatinga, Corpo de Bombeiros, produtores rurais atuam desde ontem no combate a um grande incêndio.
1: Previsão do tempo e muito mais agora para você no Primeira Página.

0: Excelente dia para você, ouvinte. Quinta-feira, você já sabe, né? Fala comigo. Quinta-feira é pré-sexta na área, um bom motivo para sorrir. 22 graus a temperatura nesse momento na capital do estado, máxima que hoje pode chegar aos 36 na parte da tarde. Tô olhando aqui o site do IMET, ontem Cuiabá registrou 37 graus. Não foi a cidade mais quente do Brasil, mas uma outra aqui do estado foi. Nova Chavantina novamente foi a cidade mais quente do país com 38 graus. Eu sou Cleto Kipri, ao meu lado Yasmin Oliveira. Bom dia.
1: Bom dia, Cleto. Bom dia para você, ouvinte. Excelente manhã para você na audiência da Centro América. Graças a Deus não foi a cidade mais quente do Brasil.
0: A gente não quer ocupar esse
1: ranking.
0: Não queremos
1: esse título. Ótima manhã para você que está nos ouvindo. Vamos juntos até as

0: objetivo para a conquista da nossa independência.
1: Leopoldina, temos até novelas, né, que foram feitas aí mostrando a história de Leopoldina, de Dom Pedro I. Diz a história, Cleto, que a Leopoldina, ela era muito querida pelo povo. Gostava muito de artes, de cultura, tudo isso. Olha, hoje é 13 de agosto também, é o dia do economista, instituído por uma lei que regulamentou a profissão. Uma data para homenagear os profissionais que analisam os ciclos econômicos, planejam estratégias de desenvolvimento e são fundamentais para a história do país e das empresas.
0: Tem algum canhoto nos ouvindo por aí? Olha, hoje é o dia do canhoto e para marcar a data, uma curiosidade. Uma pesquisa publicada em 2020 numa revista renomada de psicólogos lá dos Estados Unidos mostrou que a maioria da população mundial é destra. É, o estudo aponta que a prevalência de canhotos está por volta de 10% no mundo. Então, que essa quinta-feira seja de muita reflexão, de sucesso aos economistas, de reconhecimento à diversidade de todos os canhotos. Uma excelente quinta para todos nós.
1: Só 10%, hein? Quem é canhoto agora nos ouvindo está se sentindo assim privilegiado, diferente, faz parte de 10% da população no mundo, de acordo com essa pesquisa. Começando o dia, Stephanie Gomes, bom dia para você, bem-vinda. Conta para a gente como é que está o trânsito na região metropolitana neste momento aqui.
2: Olá, Yasmin, bom dia, Cleto, e a todos os nossos ouvintes. Com um cenário bem diferente de ontem, Cuiabá amanheceu um pouco mais tranquila. O trânsito, ele está fluindo bem nas principais avenidas, mas, é claro, apenas alguns pontos chamam a atenção. Como na Avenida Antártica, ali na região próximo ao Distrito do Sucuri e onde está sendo construído o Jardim Botânico de Cuiabá, a movimentação ela está um pouco mais intensa, bem próximo de uma cervejaria da região e também da MT-400. Na rua Comandante Costa, com trânsito carregado, ali próximo à Avenida Mato Grosso. A rua Comandante Costa, lembrando que é uma via que está sendo utilizada como alternativa enquanto a Joaquim Murtinho continua interditada. E nessa rua, o trânsito ele está um pouco mais lento ali na saída para quem segue para a Avenida Mato Grosso. Outro ponto para fechar que merece a sua atenção, motorista, é na Avenida do CPA, próximo ao Sebrae. Não temos uma lentidão ou um trânsito parado por ali, mas a movimentação ela já é bem grande e deve se intensificar por aí nas próximas horas. Mas daqui a pouco eu volto com mais detalhes. Yasmin.
0: Obrigado, Stephanie, pelas suas informações. Vamos girar com a informação. Em Sinop, a polícia fez uma operação contra uma organização criminosa especializada no furto de módulos eletrônicos de caminhões. O que, que é um módulo, Cleto? Um módulo é tipo o cérebro ali do caminhão, tá? Sem ele, o caminhão não anda. 88 ordens judiciais foram cumpridas, entre elas 13 mandados de prisão. Alô, Tâmara Figueiredo, bom dia. Quais são as informações?
3: Bom dia, Cleto. Bom dia, Yasmin. De acordo com a polícia, esses suspeitos escolhiam caminhões estacionados em vias públicas e pátios de empresas. Segundo a investigação, antes dos furtos, eles levantavam informações sobre os veículos e os locais onde estavam estacionados. Após retirados, os módulos eram encaminhados para receptadores e comerciantes. Em alguns casos, as próprias vítimas precisavam pagar para recuperar a peça. E o esquema não ficava restrito aos furtos, viu, Cleto? Os investigadores também detalharam que oficinas e empresas do ramo de peças automotivas também eram usadas para receber, armazenar e revender os módulos. O delegado Thiago Berger explicou os detalhes.
4: Esse grupo criminoso, a gente percebeu que ele se dividia em três níveis, né? O nível dos furtadores, o nível dos receptadores e um grupo de apoio. Desde o ano passado, a gente observa que os furtos de módulo aqui em Sinop têm causado bastante transtorno. Os criminosos furtavam módulos aqui em Sinop, receptavam módulos aqui, encaminhavam para o município, para as cidades do Paraná, inclusive para as cidades do Pará, de Rondônia. Módulos eram enviados para Cuiabá, então era uma facção que estendia seus tentáculos por diversos municípios e diversos estados.
3: E ao todo, 88 ordens judiciais foram cumpridas. Além das prisões e buscas, a justiça autorizou o bloqueio de 11 milhões de reais em contas bancárias, o sequestro de 4 imóveis e 13 veículos. 4 empresas tiveram as atividades suspensas e 4 investigados foram proibidos de exercer atividade empresarial. Volto.

0: com vocês.
1: Obrigado, Tâmara, pelas suas informações. Fiz uma pesquisa rápida aqui, Yasmin. Um módulo de injeção para caminhões pesados, veículos pesados, pode chegar a R$15 mil. Aí você imagina, né? Quantos módulos foram furtados lá na região de Sinop? O módulo, como eu disse, ele é o cérebro de um caminhão moderno. Ele que gerencia a injeção do combustível, o torque do motor, a troca de marchas, sistemas de segurança, e aí transforma o veículo numa máquina de alta precisão inteligente. Então, a importância desse equipamento, que muitas vezes ali fica exposto, né, do caminhão, os criminosos vão lá, tiram essa peça e aí o motorista não consegue seguir viagem e vai ter que desembolsar R$15 mil para conseguir um novo. Então, a polícia fez essa operação e chegou até essa organização criminosa para dar um fim, um basta nesse tipo de crime lá em Sinop. A gente espera que esse problema seja resolvido por lá. 6h42, a gente muda completamente de assunto, porque cada vez mais nas cidades a gente está presenciando, enxergando bicicletas elétricas, né, Yasmin?
2: Isso mesmo, Cleta. As bicicletas estão ganhando espaço. A produção desses modelos cresceu mais de 77% nos 7 primeiros meses deste ano. Foram 43.100 unidades fabricadas no Polo Industrial de Manaus, contra 24.300 no mesmo período de 2025. Olha a diferença dos números, de 24 para 43. Com esse avanço, as bicicletas elétricas já representam 21,5% de todas as bicicletas produzidas no polo. A categoria é a segunda mais fabricada, atrás apenas das mountain bikes.
1: No Centro-Oeste, chegaram 20 mil bicicletas produzidas em Manaus entre janeiro e julho. Esse volume representa 10% da distribuição nacional. O levantamento, porém, não informa quantas elétricas nem quantas foram destinadas a cada estado. O crescimento também aumenta a discussão sobre regras para a circulação dessas bikes elétricas. Por exemplo, idade mínima, uso de capacete, limite de velocidade. Por enquanto, essas mudanças ainda estão no campo das propostas, ainda não estão valendo. Mas tem uma cidade em Mato Grosso que já está, digamos assim, lá na frente, deu um salto importante já para regularizar essa situação, Yasmin.
2: Essa cidade é Tangará da Serra. Ela passou a exigir um curso de graça para quem conduz bicicletas elétricas, patinetes e outros veículos autopropelidos. Com isso, os municípios, né, o município, melhor dizendo, se torna o primeiro do estado a exigir uma capacitação específica para esses condutores.
1: A regra já está valendo, a idade mínima para fazer a capacitação, 16 anos. O curso tem 7 horas de duração, com aulas teóricas e práticas, e nele tem prática sobre sinalização, primeiros socorros, equipamentos de segurança, direção defensiva, uso de capacete também obrigatório. A gente conversou com o Major Lucas Brito, dos bombeiros lá de Tangará, e ele fala sobre ocorrências recentes e também os cuidados no trânsito.
3: A gente começa a se deparar com um novo veículo aí no trânsito, né? Os veículos autopropelidos, em especial as bicicletas elétricas e as motonetas, são as que a gente mais se depara no dia a dia nos atendimentos, né? Essas bicicletas, elas devem andar em ciclovias, né? Ou então mais no canto da rua ali, como se fosse uma bicicleta. Mas às vezes ela está ali no trânsito junto com outros veículos. E aí, às vezes, a falta de experiência, às vezes, de mudar de faixa, né? De usar um retrovisor, ou então de passar num cruzamento, é o momento que acontece o acidente.
2: Outra regra importante é o limite de velocidade de 20 km por hora. Os veículos podem circular em ciclovias, ciclofaixas e ciclorrotas. Em ruas sem estrutura cicloviária, a circulação é permitida com até 40 km por hora, sempre pelo lado direito e no mesmo sentido do trânsito.
1: Além disso, o instrutor de autoescola Gabriel Júnior, ele fala um pouco sobre como funciona essas bikes e também o que fazer. Vamos ouvir o que ele disse.
4: É uma carga de bateria que propulsiona um motor elétrico. Diferença principal é a potência e a velocidade que eles desempenham, que eles desenvolvem. Uma vez que se faça o uso consciente, nós teremos sim um trânsito muito mais seguro, um uso correto, o incidente não acontece, o acidente não acontece.
2: Que iniciativa bacana, hein, Cleto?
1: Que se espalhe, né, por outras cidades do estado.
2: Sim, sirva de exemplo, porque foi a primeira cidade do estado a pensar sobre isso, porque números, a gente tem divulgado muito dos números aqui de acidentes, a gente já tem feito reportagens sobre isso, e como não tem uma legislação, ali uma regra vigente sobre o uso dessas bicicletas, olha que alternativa inteligente que o município teve. Vamos fazer um curso, então, para ensinar essas pessoas a usarem a bicicleta elétrica. Lembrando que esse curso é de graça, pode ser feito lá a inscrição pelo portal oficial do município. É preciso apresentar, nesse caso, RG, CPF e comprovante de endereço.
1: Vamos para o intervalo? 6h46, a gente faz a primeira pausa. Na volta, vamos atualizar a situação dos incêndios florestais pelo estado. Em Paranatinga, desde ontem, Corpo de Bombeiros, produtores rurais da região estão tentando combater um incêndio de grandes proporções por lá. A gente já fala sobre isso.
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0: 6h50, estamos de volta com a primeira página. Um excelente dia para você que está ligando o rádio agora. A gente aproveita então para atualizar a situação dos incêndios florestais pelo estado. O Corpo de Bombeiros disse ontem que estava combatendo. Vou achar o número aqui ainda, tô tentando encontrar essa informação aqui do Corpo de Bombeiros, do número total de combates que estavam sendo feitos ontem. Mas antes, vamos conversar com o Alex Bettinardi, porque tem um grande incêndio lá em Paranatinga. Bombeiros, produtores rurais estão atuando nesse fogo que avança rápido e está aproximando das casas. Alex Bettinardi, bom dia.
1: Oi, Cleto, bom dia. De acordo com a atualização mais recente do Corpo de Bombeiros, as equipes atuam numa área às margens da MT-130, próxima à área urbana de Paranatinga. O fogo ganhou força ontem e, diante da proporção do incêndio, a Prefeitura de Paranatinga pediu reforço à Defesa Civil do Estado e ao Corpo de Bombeiros. Segundo os bombeiros, o combate conta com 3 caminhões-pipa da Prefeitura, 1 caminhão-pipa da concessionária que administra a rodovia, uma aeronave cedida por produtores rurais e uma aeronave da própria corporação também está em deslocamento para reforçar a operação. Os bombeiros informaram que há indícios de que o incêndio tenha começado após um contrafogo feito de forma irregular e sem autorização. A técnica é usada para tentar conter o avanço das chamas, mas neste caso teria saído do controle e contribuído para a propagação do fogo. Ontem as chamas chegaram a se aproximar das casas no bairro Colina Verde. Por causa da fumaça, alguns moradores precisaram deixar as residências temporariamente. Paranatinga também está entre os municípios de Mato Grosso com mais focos de calor neste mês. Segundo os dados de satélite da plataforma de queimadas do INPE, Mato Grosso lidera o ranking nacional, com mais de 53% dos focos registrados neste mês. A gente lembra, Cleto, que o uso do fogo em áreas rurais está proibido em Mato Grosso até novembro, uma medida para reduzir o risco de queimadas e evitar a propagação das chamas neste período de estiagem. Volto com vocês aí na capital, Yasmin e Cleto. Boa quinta-feira pra gente.
0: Muito obrigado, Alex. São 5 incêndios florestais que estão sendo combatidos pelos bombeiros no estado. Então tem Paranatinga, Nova Santa Helena, que a gente já vem falando há um bom tempo, Rosário Oeste e também Ribeirão Cascalheira. São esses municípios que registram grandes incêndios e que o Corpo de Bombeiros atua. Yasmin.
2: Agora vamos lá para Cáceres falar com o Jaconias Neto. Ele vai trazer informações para a gente neste momento sobre o garimpo ilegal, né? Uma operação conjunta entre as polícias federal, civil e militar no combate ao garimpo ilegal na terra indígena Sararé, na região de Pontes e Lacerda. Bom dia, bem-vindo, Jaconias.
3: Olá, Yasmin, muito obrigado. Bom dia, Cleto, caro ouvinte. É isso, inclusive essa semana, viu? Divulgamos também na íntegra esta operação aqui na região oeste. Desta vez, a Polícia Federal, a Polícia Civil e a Militar realizaram uma operação conjunta contra o garimpo ilegal lá na terra indígena Sararé. A ação aconteceu também desde domingo e terminou ontem, após o levantamento indicarem a retomada da exploração ilegal de minérios na região. Durante buscas, as equipes localizaram uma escavadeira, combustíveis e outros materiais que seriam utilizados nas atividades clandestinas. Por causa das dificuldades do acesso ao local, os equipamentos não puderam ser retirados da área, por isso o material foram queimados. A operação também tem como objetivo identificar responsáveis pela exploração ilegal. As forças de segurança ainda continuam monitorando a terra indígena Sararé para impedir que o garimpo seja retomado. As investigações também seguem para identificar os envolvidos, para responsabilizar os responsáveis também pelas atividades consideradas ilegais. Uma outra questão sobre a questão também da segurança é que o governo federal, junto com o governo do estado, já estão estudando para poder colocar uma base na fronteira para poder impedir esse tipo de atividade na cidade de Pontes e Lacerda. Yasmin, Cleto, eu volto com vocês. Ótimo jornal e até amanhã.
0: Até amanhã, Jaconias Neto. Obrigado pelas informações direto da fronteira do Brasil com a Bolívia. Agora a gente vai para um outro canto do estado. Vamos para a Barra do Garças, porque por lá a Câmara de forma excepcional, está fazendo sessões remotas. Isso mesmo, a medida foi adotada após determinações judiciais envolvendo 5 parlamentares. Vamos entender melhor essa história com o Lucas Iglesias. Lucas, bem-vindo, bom dia. O que você conseguiu apurar aí na região do Araguaia?
4: Olá, bom dia a todos. Segundo o presidente da Câmara, Jaime Rodrigues, a decisão é temporária e busca garantir o cumprimento das ordens judiciais sem paralisar os trabalhos do Legislativo. A presidência diz que os vereadores envolvidos poderão participar das sessões à distância para evitar riscos durante a presença simultânea dos parlamentares no mesmo local. A medida não muda definitivamente o regimento interno e não altera as obrigações impostas pela Justiça. A decisão foi levada ao plenário e aprovada pela maioria absoluta dos vereadores. Segundo a Câmara, o objetivo é manter o funcionamento do Legislativo e o respeito às decisões judiciais. Eu volto com vocês aí no estúdio em Cuiabá.
2: Obrigada, Lucas, pelas informações. Ainda falando sobre política, o PL mudou a composição da chapa de Wellington Fagundes na disputa pelo governo de Mato Grosso. O médico Alencar Farina foi escolhido para ser o candidato a vice-governador no lugar de Marcelo Maluf, do Novo. Com a mudança, Wellington e Farina passam a formar uma chapa com 2 candidatos filiados ao PL. A escolha de Farina foi registrada na ata da executiva estadual do partido. Maluf havia sido indicado como vice na convenção do Novo, realizada no dia 5 de agosto. Depois da substituição, ele criticou a decisão e disse que o compromisso político havia sido formalizado durante o processo eleitoral. Alencar Farina é médico e foi conselheiro da Unimed Cuiabá por cerca de 11 anos. A mudança fecha a atual composição da chapa de Wellington para disputa pelo governo do estado.
0: Mais uma troca, né? Na chapa para vice, né? Ontem nós falamos aqui da troca também de Fábio Garcia por Gisela Simona na chapa de Otaviano Pivetta. Tem até o dia 15, hein? Dia 15 é o prazo fatal aí para o registro de candidaturas. A gente segue trazendo informação para você agora, mudando de assunto, os pedidos de recuperação judicial feitos por produtores rurais que atuam em empresas. Esses pedidos subiram 73% no primeiro trimestre deste ano. Foram 196 solicitações entre janeiro e março. Entre os produtores que atuam como pessoa física, o movimento é diferente. Foram 182 pedidos, queda de 6,7% em relação ao mesmo período do ano passado.
2: No total, produtores e empresas do agronegócio somam 414 pedidos neste período, uma alta de quase 22%. E a soja, ela lidera as atividades com 137 pedidos, seguido pela criação de gado com 42, e Mato Grosso concentra o maior número de solicitações com 135 casos.
0: Bom, ainda no campo, o Congresso Nacional instalou ontem uma comissão mista que vai analisar a medida provisória que trata da renegociação de dívidas rurais. O presidente do colegiado será o senador Renan Calheiros. A medida tem impacto estimado de cerca de 3,2 bilhões por ano, já recebeu 144 emendas. Renan Calheiros defende mudanças para incluir produtores do Norte e do Nordeste, que, segundo ele, ficaram de fora das regras atuais. O texto também é alvo de pressão de produtores e parlamentares do Sul, que querem ampliar o alcance da renegociação. Ontem, representantes do setor produtivo também se reuniram com o ministro da Fazenda, o Dário Durigan, para discutir alterações na medida. A comissão vai analisar as propostas antes da votação nos plenários da Câmara e do Senado. A medida precisa ser aprovada até meados de novembro para não perder a validade.
2: Hora do intervalo, você de Sorriso, Rondonópolis e Cáceres tem o seu jornal local a partir de agora e você da região metropolitana continua com a gente por aqui, que já já a gente vai falar sobre a concessão da área do Shopping Popular que foi cedida para os lojistas, né, que ocupam aquele espaço. Isso e muito mais já já depois do intervalo.

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0: Olá, bom dia para você que acompanha a nossa programação aqui na Centro América FM, quinta-feira, dia 13 de agosto de 2026. Primeira página está no ar. Agora são 7h03, hora de notícias no seu rádio. Elka Candelária, bom dia, tudo bem?
1: Oi, Alex, bom dia para você, tudo ótimo, bom dia a todos os nossos ouvintes. Quinta-feira começando as principais notícias de Rondonópolis e da nossa região até as 8 horas da manhã. Nesse momento faz 21 graus em Rondonópolis, sol brilhando forte. E aí, como que tá começando o dia aí na sua cidade, no seu bairro? Conta pra gente, estamos esperando a sua participação pelo 99663-2522. Uma ótima quinta-feira para você que tá em casa, tá no trânsito, pegando carona com a gente, levando a criançada pra escola, indo pro trabalho. Boa quinta, vamos aos destaques da edição de hoje.
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0: Muito bem, na edição de hoje vamos falar sobre uma ponte próxima à Vila Bueno, zona rural, que foi incendiada, suspeita de incêndio criminoso, e temos resposta da prefeitura.
1: E em Rondonópolis, a Polícia Civil investiga um outro caso de incêndio criminoso, caso que aconteceu no início dessa semana na área de reserva do Exército.
0: Em Paranatinga, o Corpo de Bombeiros e os produtores rurais atuam desde ontem no combate a um incêndio de grandes proporções.
1: E tem notícia boa para quem ainda não se protegeu contra a gripe este ano. A partir de agora, a vacina está liberada para o público em geral.
0: E INSS ampliou o número de doenças e condições que podem dar direito ao auxílio por incapacidade.
1: Está aberta em Rondonópolis uma consulta pública online para revisão do plano diretor.
0: A Assembleia Legislativa de Mato Grosso retomou as sessões nesta quarta-feira após o recesso parlamentar. Ao todo, 28 projetos foram aprovados em plenário, assunto que a gente acompanha a partir de agora. Primeira página já está no ar.
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0: Excelente dia para você, uma boa quinta-feira. Nosso WhatsApp liberado, pode participar, fique à vontade, mande seu alô, alguma sugestão, tudo que está rolando na cidade também. Olha, a Polícia Civil cumpriu ontem, durante uma operação, mandados relacionados ao assassinato de um adolescente em Rondonópolis. O crime aconteceu em julho deste ano e chocou a comunidade do bairro Serra Dourada. Investigadores da Delegacia Especializada de Homicídios e Proteção à Pessoa, a DHPP, cumpriram 3 ordens judiciais. Um homem de 27 anos foi preso temporariamente por envolvimento no homicídio qualificado. Um segundo alvo, de 32 anos, acabou preso em flagrante por tráfico de drogas durante as buscas no bairro Jardim Carlos Bezerra. A investigação busca esclarecer a morte de um jovem de 17 anos que aconteceu no mês de julho no bairro Serra Dourada. Durante a operação de ontem, os policiais apreenderam porções de maconha, balança de precisão, 3 celulares, um estojo de munição de pistola calibre 9mm. Ainda ontem, a equipe da DHPP prendeu um terceiro homem, de 36 anos, que descumpriu medidas protetivas de urgência. Todos os presos foram levados para a unidade prisional e já estão à disposição da justiça. O Alisson Rian, de Oliveira, 17 anos, foi morto a tiros na noite do dia 14 de julho, enquanto soltava pipa. O caso agora segue sendo investigado, então, para a Polícia Civil.
1: E foi identificado o corpo encontrado na terça-feira no Rio Vermelho, aqui em Rondonópolis. Segundo a Politec, a vítima é Edivaldo Ramiro Dias, de 38 anos, natural aqui de Rondonópolis. O corpo dele foi encontrado boiando no Rio Vermelho, perto da Rodovia do Peixe. Um pescador que passava pelo local avistou o corpo e chamou os bombeiros. A equipe usou um barco para fazer o resgate. Os militares navegaram cerca de 150 metros rio acima e conseguiram retirar o corpo da água. As causas da morte ainda não foram informadas e o caso agora vai ser investigado pela Polícia Civil.
0: Agora uma notícia que preocupa os moradores da zona rural de Rondonópolis. A ponte que liga a comunidade do Naboreiro à Vila Bueno foi incendiada na manhã de ontem. Isso eu falei, é isso mesmo que aconteceu. Foi incendiado, um incêndio criminoso. Assim que soube do fogo, a Secretaria Adjunta de Agricultura e Pecuária enviou um caminhão-pipa para o local. Mas antes mesmo da ajuda chegar, os próprios moradores já tinham começado a combater as chamas. A suspeita de um incêndio criminoso. Vestígios de um líquido inflamável foram encontrados na estrutura da ponte, o que reforça a hipótese de que o fogo foi colocado de propósito. Até agora, ninguém sabe explicar os motivos. Enquanto a situação não é resolvida, a secretaria providenciou um desvio bem próximo ali da ponte para que os moradores possam se deslocar. Boletim de ocorrência foi registrado pelos próprios moradores. Fogo atingiu somente a estrutura da ponte. A vegetação ao redor não foi afetada. Que caso esse, hein, Elka?
1: Pois é, mais um caso aí, provavelmente, de um incêndio criminoso. Gente, o que que tá acontecendo, né?
0: O que que explica isso? Eles querem, eu não sei, de repente essa pessoa quer uma ponte, o quê? De concreto
1: então,
0: naquele local?
1: Então, quer chamar atenção?
0: Quer
1: é difícil.
0: Quer desligar a comunidade daquela região, né?
1: E essa é uma região ali, Alex, de muitos produtores rurais, né? Ontem mesmo conversei com alguns moradores ali da região, eles disseram que o desvio já foi feito pela Secretaria de Agricultura, né? Os carros e motos estão podendo passar ali na lateral, já que não tá tendo água ali no córrego por conta desse período de seca. E segundo o que nós apuramos também, essa ponte já estava no cronograma para ser refeita, no cronograma da Secretaria de Infraestrutura. Então a gente não sabe, de fato, quem foi a pessoa, né, que colocou o fogo na ponte, se estava querendo chamar a atenção de algum jeito.
0: Vandalismo.
1: Gente, isso é crime. A gente vive falando aqui, isso é crime.
0: Não é assim que resolve as coisas.
1: Não é assim. Se essa pessoa for identificada, provavelmente ela vai responder criminalmente, porque a Polícia Civil vai ficar na cola. E aí não dá, né? Prejudica todo mundo, os moradores que precisam ali trafegar naquela região, escoar a produção, fica difícil para todo mundo. Prefeitura, então, já fez o desvio nesse momento, mas ainda não deu um prazo, de fato, de quando a ponte vai ser refeita. Os moradores, então, estão aguardando esse prazo dado pela Secretaria de Infraestrutura para que a ponte seja refeita, porque ela foi totalmente danificada pelo fogo. E, por sorte, Alex, não pegou na vegetação, porque imagina só se esse fogo espalha.
0: Pois é. E ainda nessa questão, eu fico imaginando o seguinte: zona rural, e se acontece um acidente, por exemplo, com uma cobra, ou então um idoso passa mal, alguém que precisa de urgência, emergência de um hospital e precisa passar por aquele local, ou então fazer um desvio maior, ou vai passar por esse atalho, por esse desvio lá, onde que nesse momento tem pouca água, né? E o carro acaba enroscando por ali. Que situação, né? É isso que eu falei, não é assim que se resolve as coisas. Agora a gente espera que o município tome providência e, claro, né, a Polícia Civil, mais um caso para investigar. Ainda falando dessa questão de incêndio, a gente lembra do caso, né, de um incêndio que atingiu a área do 18º GAC aqui em Rondonópolis. Fogo foi controlado pelo Corpo de Bombeiros depois de 3 dias de combate, né? As chamas começaram no domingo, exigiram uma grande estrutura para evitar que o estrago fosse ainda maior. Os bombeiros continuam monitorando a área e seguem com o trabalho de rescaldo, isso para evitar que novos focos apareçam. A gente lembra que esse caso segue também investigação pela Polícia Civil, já que a queimada pode ter sido criminosa. Um vídeo registrado na região ali do distrito Bortoli Razia mostra o momento em que um homem saiu de dentro da mata e logo em seguida as chamas se espalharam rápido pelo local. Nossa equipe conversou com o delegado Fábio Narras, responsável pela investigação desse incêndio. Vamos ouvir.
4: Para nós fica a apuração realmente criminal. Os indícios são de um incêndio criminoso, realmente doloso ali, intencional. Então, aqui nós iremos instaurar um inquérito policial e o responsável irá responder pelos crimes de causar incêndio, que é previsto tanto no Código Penal quanto lá na Lei de Crimes Ambientais, e também pelo crime de poluição. Nós já requisitamos perícia no local de crime para delimitar da onde foi o foco inicial e as consequências desse ato. Nossas equipes já estão em diligências, nós temos vídeos do autor, mas ainda não temos a qualificação. Então, qualquer pessoa que realmente tenha informações sobre esse suspeito pode entrar em contato com a Polícia Civil através do 197, para nos passar as informações sobre a qualificação do suspeito.
1: Ainda falando de incêndios aqui na nossa região, em Paranatinga, o Corpo de Bombeiros e produtores rurais atuam desde ontem no combate a um incêndio de grandes proporções. O fogo avançou rápido e chegou a se aproximar das casas. De acordo com a atualização mais recente do Corpo de Bombeiros, as equipes atuam numa área às margens da MT-130, próxima ali à área urbana de Paranatinga. O fogo ganhou força ontem e, diante dessa proporção do incêndio, a Prefeitura de Paranatinga pediu reforço à Defesa Civil do Estado e também ao Corpo de Bombeiros. Segundo os bombeiros, o combate conta com 3 caminhões-pipa da Prefeitura, um caminhão-pipa da concessionária que administra a rodovia e também uma aeronave que foi cedida por produtores rurais. Também tem uma aeronave da própria corporação que está em deslocamento para reforçar essa operação. Os bombeiros informaram que há indícios de que o incêndio tenha começado após um contrafogo feito de forma irregular e sem autorização. A técnica é usada para tentar conter o avanço das chamas, mas neste caso teria saído do controle e contribuído para a propagação do fogo. Ontem, as chamas chegaram a se aproximar de casas no bairro Colina Verde. Imagina só o susto desses moradores. Por causa da fumaça, alguns moradores precisaram deixar as residências temporariamente. A gente lembra que o uso do fogo em áreas rurais está proibido em Mato Grosso até novembro. Uma medida para reduzir o risco de queimadas e evitar a propagação das chamas neste período de estiagem.
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0: O INSS ampliou o número de doenças e condições que podem dar direito ao auxílio por incapacidade temporária, sem a carência mínima de 12 contribuições. A gestão de alto risco é a novidade. Desde o dia 24 de julho, a gestação de alto risco passou a fazer parte da lista de doenças e condições que dispensam a carência mínima exigida pelo INSS. Com a mudança, agora são 18 condições que podem garantir essa dispensa. Entre elas estão a tuberculose ativa, hanseníase, câncer, cegueira, doença de Parkinson, esclerose múltipla, a AIDS e também cardiopatia grave.
1: Também estão nessa lista o acidente vascular cerebral agudo, o abdômen agudo cirúrgico, desde que os casos atendam aos critérios de gravidade previstos. Mas é importante explicar, a dispensa da carência não significa concessão automática do benefício. O segurado ainda precisa ter qualidade de segurado e comprovar que está temporariamente incapaz de trabalhar. Essa avaliação é feita pela Perícia Médica Federal. O pedido pode ser feito pelo aplicativo ou site Meu INSS, com envio de documentos como atestados, laudos e exames que comprovem a condição de saúde e o período de afastamento. Para quem tem carteira assinada nos casos de afastamento por doença, a empresa paga os primeiros 15 dias. A partir do 16º dia, o INSS pode assumir o pagamento, desde que os requisitos sejam cumpridos.
0: E a carência também pode ser dispensada em casos de acidente de qualquer natureza e de doença profissional ou do trabalho. Para conferir todas as 18 doenças e as condições que fazem parte da lista e outras informações sobre o benefício, é só acessar o site primeirapagina.com.br.
1: 7:16. Esses dias mesmo, nós falamos aqui, né, Alex, da vacina da gripe. Tinha gente, ouvintes, mandando mensagem falando,
0: querendo
1: e aí?
0: Tomar vacina.
1: Não vão liberar essa vacina da gripe? Os públicos prioritários aí não querem vacinar, então abre para a população em geral. Então, olha, pessoal, tem notícia boa para quem ainda não se protegeu contra a gripe este ano. A partir de agora, a vacina já está liberada para o público em geral aqui em Rondonópolis. Todas as pessoas com mais de 6 meses de vida já podem receber o imunizante. Até então, a campanha era voltada apenas aos grupos prioritários, mas a Secretaria Municipal de Saúde ampliou agora essa vacinação. Desde ontem, o imunizante passou a ser oferecido em todas as unidades de saúde para a população em geral. As doses estão disponíveis nas 64 unidades básicas do município. O atendimento acontece das 7 da manhã ao meio-dia e depois a partir da 1 hora da tarde até às 5 horas. A vacina é a principal forma de prevenção contra as formas graves da influenza. Ela reduz o risco de internações e também outras complicações. Então, fica o recado. Quem tem mais de 6 meses de idade já pode tomar a vacina contra a gripe que está liberada para toda a população aqui em Rondonópolis.
0: Vamos fazer intervalo agora, 7h18. A gente já volta com mais informações na programação, no Primeira Página, para vocês.
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0: Mais de 5 bilhões continuam esquecidos em bancos, consórcios e outras instituições financeiras, segundo os dados divulgados pelo Banco Central. Desse total, 4 bilhões pertence a cerca de 22 milhões de pessoas físicas. Em junho, os brasileiros resgataram cerca de 340 milhões e a maior parte dos valores esquecidos é de até R$10. O sistema permite consultar e recuperar recursos de contas encerradas, tarifas ou cobranças indevidas, consórcios e outras situações. No mercado financeiro, o dólar subiu 0,36% e cerrou a quarta-feira em R$ 5,17. O euro também teve um crescimento de 0,19% e cerrou em R$ 5,96. E Bovespa caiu 0,38%, encerrou com 167.491 pontos.
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3: Sete horas 22 minutos, estamos de volta com a Primeira Página. Mandar um grande abraço para o seu Ademar Bertolino, que mandou mensagem aqui pra gente dizendo: bom dia, Elka, bom dia, Alex, boa quinta-feira. Vou lá levar as crianças para tomar a tão esperada vacina da gripe. É isso mesmo, seu Ademar. Leva toda a família para ficar protegida.
4: Fala que é um passeio surpresa.
3: A criançada vai adorar, né? Mas é necessário, né? É necessário todo mundo ficar protegido, assim como a família do seu Ademar. Outras famílias também que ainda não receberam a vacina contra a gripe aqui em Rondonópolis, agora está liberado, viu, galera? Vacina liberada para a população em geral.
4: Já tomou a sua vacina, Elka?
3: Ainda não, mas hoje eu vou passar
4: agora,
3: no postinho. Agora
4: não tem desculpa. Vamos. Quem conversa com a gente agora aqui é a Márcia Ribeiro, do SESI Rondonópolis. Sabe por quê? Está rolando um treinamento no SESI em NR10, Segurança, Instalações e Serviços com Eletricidade. Olha que oportunidade legal. É dessa instalação que teve agora há pouco lá, né, de SESI Experience.
3: É o maior centro de treinamento aí de segurança do trabalho, né?
4: E já tem vagas abertas, olha, com curso de 40 horas. Fala aí, como é que tá? Tudo bem? Bom dia, Márcia.
5: Bom dia, Alex. Bom dia, Elka. Tudo bem? Eu gostaria de reforçar com vocês sobre a nossa primeira turma do SESI Experience. Para os próximos dias 17 a 21 de agosto, nós estaremos com a primeira turma de NR10, vivendo esse processo de experiência na prática da segurança com parte de eletricidade. Extremamente importante dentro do centro de Rondonópolis, dentro do processo, né, de tantas indústrias, para o pessoal ter uma capacitação e uma formação na íntegra acerca de segurança vivenciada na prática. O SESI está trazendo o que tem melhor de inovação e tecnologia. As turmas já estão abertas, nós já temos data dessa turma. É só procurar o SESI, nós estamos localizados ali na Avenida Amazonas. Nós estamos com preço super acessível, é uma turma inicial com capacidade para 10 pessoas. Então eu queria reforçar o convite com vocês aí, por favor, anunciar para a população, tá bom? Muito obrigada, bom dia, excelente trabalho a vocês.
3: Obrigada, Márcia. Bom dia para você também. Um trabalho importantíssimo realizado pelo SESI aqui de Rondonópolis. Um centro muito bacana, inclusive tive a oportunidade de conhecer. Alta tecnologia, viu? Tenho certeza que vai ser de grande importância aqui para a região Centro-Oeste. 7 horas 25 minutos. Vamos falar de economia? É hora da nossa coluna do dia com o Gustavo Oliveira.
6: Bom dia e uma ótima quinta-feira a você, fã da Centro América FM, que sempre nos acompanha aqui no Primeira Página. E a coluna de hoje é sobre o mercado financeiro brasileiro. Quem acompanha com atenção o mercado financeiro talvez tenha estranhado o que aconteceu nos últimos dias. A inflação brasileira melhorou, foi para dentro da meta inflacionária. O IPCA de julho foi apenas de 0,07% e a inflação acumulada ficou em menos de 4,5% nos últimos 12 meses. O Banco Central admite que os juros altos estão desacelerando a economia e ajudando a conter um pouco os preços. Então, seria razoável imaginar bolsa subindo, dólar caindo e juros futuros recuando. Mas aconteceu praticamente o contrário. A bolsa caiu forte, o dólar voltou para perto de R$5,17 e o dinheiro estrangeiro começou a deixar o Brasil em maior velocidade. E por que isso aconteceu? Primeiro que o mercado não olha apenas para o hoje. Ele tenta colocar no preço dele o que pode acontecer amanhã. E existem três incertezas tumultuando os céus econômicos brasileiros nesse momento. A primeira incerteza é a eleição presidencial. Falta menos de 2 meses para outubro e as pesquisas eleitorais começam a influenciar diretamente as expectativas sobre a política econômica de 2027. Não se trata simplesmente do mercado gostar desse ou daquele candidato. O investidor tenta antecipar qual será a política fiscal do próximo governo. quanto o país vai gastar, qual a trajetória da dívida pública e se haverá disposição para equilibrar as contas. Quando essa resposta fica menos previsível, aumenta o chamado prêmio de risco. E foi justamente nesse ambiente que um grande banco internacional, o JP Morgan, reduziu sua recomendação para os ativos brasileiros e alertou para essa volatilidade maior até as eleições. O estrangeiro, então, começou a vender e reduzir suas posições. Somente nos primeiros dias de agosto, mais de 5 bilhões e meio de capital externo deixaram a Bolsa Brasileira. Segunda incerteza no cenário são os juros. A inflação melhorou, mas o Banco Central ainda não declarou vitória. A Selic está em 14% ao ano e o mercado discute se ainda teremos mais cortes de juros em setembro ou se o ciclo de redução dos juros já terminou. E a terceira fonte de preocupação está lá fora do país, o mundo. Guerra no Irã e com os Estados Unidos, com petróleo acima de $90 para o Brasil, risco climático do El Niño e uma série de fatores geopolíticos trazendo incertezas para o cenário. Então, enquanto a inflação de hoje está melhorando, o risco percebido para o amanhã está aumentando e os mercados financeiros vivem mais de expectativas do que de retrovisor. Para todos nós, isso importa bastante. Mais incerteza pode significar dólar mais caro, juros longos mais altos, crédito mais restrito e decisões de investimento adiados. Por isso, temos que continuar com um olho nas eleições, um olho nos preços no Brasil e um olho no mundo inteiro. O calendário eleitoral diz que a eleição só será em outubro, mas para o mercado financeiro ela parece já ter começado. Grande abraço a todos e até semana que vem aqui no Primeira Página.
4: Valeu, Gustavo. A Assembleia Legislativa de Mato Grosso retomou as sessões nesta quarta-feira após o recesso parlamentar. Ao todo, 28 projetos foram aprovados em plenário. Repórter Clara Lucic tem os detalhes de algumas dessas propostas. Vamos ouvir.
1: Com 4 pedidos de vista, um projeto de lei retirado da pauta, um arquivado e 28 aprovados, as duas sessões ordinárias realizadas na quarta-feira marcaram a retomada dos trabalhos na Assembleia Legislativa de Mato Grosso. Entre as matérias aprovadas está o projeto de lei que permite o uso do nome afetivo nos cadastros de instituições de ensino, saúde, cultura e lazer por crianças e adolescentes sob guarda provisória. Também foram aprovados projetos que instituem o selo produtivo mato-grossense e a política estadual de geologia, mineração e transformação mineral, além da criação do sistema estadual de geologia e recursos minerais e do conselho estadual da área. Outra proposta aprovada foi a que institui a política estadual de apoio às costureiras, alfaiates e coletivos da moda popular, com foco na valorização, capacitação, formalização e fortalecimento da cadeia têxtil de Mato Grosso. Também passou pelo plenário o projeto que estabelece medidas de acessibilidade para pessoas surdas ou com deficiência auditiva em concursos públicos. Já o projeto de lei que previa a instalação de pontos de recarga para veículos elétricos e híbridos em estacionamentos privados de uso coletivo, além de estacionamentos e vias públicas do estado, foi arquivado após receber parecer contrário. A próxima sessão foi agendada para o dia 19 de agosto. Clara Lucite para o Primeira Página.
3: E o PL escolheu Alencar Farina como candidato a vice-governador na chapa de Wellington Fagundes, na disputa pelo governo de Mato Grosso. A decisão foi unânime e deixa Marcelo Maluf, do Novo, fora da composição. Com Farina, a chapa fica puro sangue, com governador e vice do mesmo partido. Farina é médico formado pela UFMT, especialista em cirurgia geral, e já atuou por cerca de 11 anos no conselho da Unimed em Cuiabá. Maluf criticou a mudança nas redes sociais. Ele disse que havia um compromisso político para ocupar a vaga e afirmou que não aceita a forma como a decisão foi conduzida. A definição está registrada na ata da Executiva Estadual do PL.
4: Vamos fazer um intervalo, agora 7:30. A gente já volta em instantes com mais informações no Primeira Página.
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0: 7:35, primeira página de volta. Uma ótima quinta-feira para você que está pegando carona com a gente aqui na 101. E a Prefeitura de Rondonópolis e o SEBRAE realizam hoje uma palestra de graça sobre compras públicas. O evento, voltado a empreendedores locais, ocorre no auditório da Prefeitura e visa ampliar a participação de pequenos negócios no mercado governamental. A capacitação é de graça e acontece a partir das 6:00 PM até as 22:00 PM, no auditório ali da Prefeitura. Durante a palestra, os participantes terão acesso a informações detalhadas sobre o funcionamento das compras governamentais, além também de orientações sobre como preparar para participar de licitações e aproveitar as oportunidades que o setor público oferece. Essa proposta está alinhada ao trabalho desenvolvido pela rede parceira de atendimento, que garante um acesso dos pequenos negócios a informações sobre gestão empresarial, oportunidades de negócios, crédito, mercado e legislação, além também de ações destinadas ao fortalecimento da cultura empreendedora e da economia local. Quem faz o convite desse evento é o Lucas Moreira, gerente regional do SEBRAE.
1: Olá a todos os ouvintes da Centro América FM. Estou aqui para convidar vocês para participarem da palestra

0: órgãos públicos, né? É uma grande oportunidade, não fique de fora.
1: As inscrições para palestras são gratuitas e podem ser realizadas por este telefone, 0800-570-0800. Repetindo mais uma vez, 0800-570-0800. A palestra é a partir das 6 horas da tarde, seguindo até as 10 horas da noite, no auditório da Prefeitura de Rondonópolis.
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3: Vamos às informações do agro para hoje, quinta-feira, dia 13 de agosto, em Primavera do Leste, a saca da soja está cotada a R$130. Já o milho, em Alto Garças, está valendo R$44,70 a saca. A pluma do algodão, em Itiquira, está saindo a R$133,38. E a arroba do boi gordo, em Rondonópolis, abre o dia cotado a R$326,50. Os dados são do IMEA, o Instituto Mato Grossense de Economia Agropecuária.
1: 7:38, está aberta em Rondonópolis uma consulta pública online para revisão do plano diretor, plano que é fundamental para o funcionamento de Rondonópolis, e toda a população pode participar votando pela internet, A Beatriz Schaeffer traz os detalhes para a gente. Beatriz, como que o morador pode participar? Bom dia.
4: Bom dia. Olá, bom dia. É o seguinte, a Prefeitura de Rondonópolis abriu uma consulta pública e quer ouvir a população para a revisão do plano diretor da cidade. E a participação é muito simples, basta responder a um questionário online. Esse questionário foi pensado para que o morador possa contribuir de duas formas. Primeiro, olhando para a realidade do próprio bairro, apontando as necessidades mais urgentes que percebe ali na sua região. Depois, fazendo uma avaliação mais geral, pensando em Rondonópolis como um todo. Quais os principais desafios da cidade e como a gente quer vê-la crescer nos próximos anos. A ideia é que essas respostas somadas ajudem a construir as diretrizes que vão orientar o desenvolvimento urbano, a infraestrutura e a qualidade de vida no município. A Prefeitura reforça que essa é uma etapa de diagnóstico e a experiência de quem vive o dia a dia da cidade é fundamental. Mas não é só uma questão técnica, é sobre a vivência real de cada um. É importante lembrar que a participação é voluntária e cada pessoa deve preencher o formulário apenas uma vez. Todas as respostas são protegidas pela Lei Geral de Proteção de Dados, a LGPD. As informações são confidenciais e analisadas de forma conjunta, sem identificar o morador. Os dados não serão compartilhados para fins comerciais. E se no meio do preenchimento a pessoa se sentir desconfortável com alguma pergunta, pode interromper a qualquer momento, sem problema nenhum. A Prefeitura disponibilizou o link do formulário no site rondonopolis.mt.gov.br. Quem quiser participar, é só acessar e deixar a sua contribuição para o futuro da nossa cidade.
3: Muito bem. Atenção para quem busca uma bolsa de estudo pelo ProUni. O prazo para os estudantes pré-selecionados na segunda chamada comprovar as informações da inscrição termina nesta sexta-feira, hein? E quem ainda não foi convocado também terá uma chance, uma nova chance. A comprovação das informações pode ser feita presencialmente na instituição de ensino escolhida ou de forma online, conforme as orientações de cada faculdade. O ProUni oferece bolsas integrais que cobrem 100% da mensalidade e bolsas parciais de 50% em instituições privadas de ensino superior. Quem teve o nome divulgado nesta segunda chamada precisa ficar atento ao prazo. Termina nesta sexta-feira. A documentação exigida está prevista no edital do programa e a não apresentação dos documentos pode resultar na perda da vaga, hein? Mas quem ainda não foi selecionado não está fora da disputa, não, viu? O Ministério da Educação vai abrir a lista de espera nos dias 26 e 27 de agosto. Já o resultado dessa etapa está previsto para o dia 1º de setembro. Neste segundo semestre de 2026, o programa oferece mais de 470 mil bolsas de estudo em cerca de 380 cursos de graduação espalhados por instituições privadas de todo o país. O ProUni é voltado a estudantes brasileiros que ainda não possuem diploma de curso superior e utiliza as notas do Enem como critério de classificação.

0: Agora são 7h42. Vamos falar de oportunidades. Quem está de olho em uma vaga no serviço público tem até dia 30 de agosto para se inscrever no concurso de Primavera do Leste. O certame tem oportunidades em diversas áreas e a inscrição é feita pela internet. Entre os cargos estão vagas para professor, psicólogo, assistente social, médico, também cirurgião dentista, procurador e técnico esportivo, além de outras vagas. As provas objetivas estão previstas para o dia 18 de outubro, no período da manhã e também no período da tarde. Cada candidato terá 4 horas para fazer a avaliação. Um dos diferenciais é a possibilidade de se inscrever em até 2 cargos. Para isso, é preciso cumprir os requisitos das 2 funções e ter as provas marcadas em horários diferentes. Quem pretende participar deve conferir o edital, os requisitos e o conteúdo das provas antes de fazer a inscrição. O cadastro pode ser feito pelo Instituto ATAME até o dia 30 de agosto.
1: Eu tô dando uma olhada aqui em alguns sites de notícias, também no G1, né? E aí um assunto que me chamou a atenção, Elka, mudou a partir do dia 30 de setembro as regras para doação de sangue no Brasil. Olha só que interessante, uma nova portaria do Ministério da Saúde reduz o período de espera para alguns grupos e inclui novas condições. Quem fez tatuagem, micropigmentação ou piercing podem doar depois de 7 dias, desde que consiga comprovar que o estabelecimento está regularizado. Sem essa comprovação, o prazo será de 4 meses. Piercings na boca ou na região genital também exigem 4 meses de espera. Outra mudança envolve medicamentos. Quem usa canetas emagrecedoras da classe dos agonistas, a GLP-1, como Ozempic, Mounjaro, terá que esperar 4 meses para doar sangue. Quem utiliza o PrEP oral, o prazo também será de 4 meses após a última dose. Na versão injetável, são 2 anos. A nova portaria ainda reduz prazos para as pessoas que tiveram tuberculose, fizeram cirurgia bariátrica, endoscopia ou colonoscopia e estabelece períodos de espera para as doenças como a Covid-19, a chikungunya e também a Oropuxê. Então, a partir do dia 30 de setembro, vem essas novas regras para doação de sangue no Brasil.
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0: Quinta-feira é hora de saber como fica o tempo para hoje aqui em Rondonópolis. Nesse momento faz 23 graus e o sol tá brilhando forte, viu? Céu bem azul, aquela nuvem de poeira e o dia para hoje deve ter aí poucas nuvens e não tem previsão de chuva. A temperatura máxima chega aos 36 graus, mas a gente sabe que a sensação térmica sempre passa um pouquinho disso, né? O alerta continua para baixa umidade relativa do ar, que deve bater os 22% nas horas mais quentes do dia, ali no período da tarde. E Mato Grosso está recebendo o veranico até o dia 19 de agosto. O veranico é um fenômeno que causa calor forte e tempo ainda mais seco. Esse veranico aqui no estado começou ontem, vai até o dia 19 de agosto, com temperaturas acima da média em todo o estado, podendo ficar até 5 graus acima da média. Ou seja, já estava calor, tempo já estava quente e agora recebendo esse fenômeno, o veranico fica ainda pior até a semana que vem. A dica, a orientação você já sabe, né? Se cuide bastante, beba bastante água, porque o trem tá feio, minha gente.
1: Falta mais o que, Elka? A gente já tem o El Ninho, já tem agora o veranico, já tem os desavisados que vão e ateiam fogo na vegetação, né? E ainda mais essa também, o calor tá demais. Olha só, e quem costuma caminhar em ruas arborizadas, com bastante árvores, né? Talvez nem imagine, mas o contato com a natureza pode trazer benefícios que vão muito além da sensação de bem-estar. A combinação entre atividade física e ambientes com árvores contribui para reduzir o estresse e estimular hábitos mais saudáveis. Mas, afinal, por que caminhar em locais arborizados faz tão bem assim para o coração? Quem responde pra gente é o cardiologista Jamile Xavier.
3: Em relação à saúde física, o primeiro grande benefício é a melhora da qualidade do ar em que respiramos nessas áreas. É um ar mais puro, com menos influência da poluição das cidades, então aumenta o conforto respiratório e até mesmo a performance durante esses exercícios. E aquelas atividades que são feitas durante o dia com exposição à luz solar trazem um aumento da produção da vitamina D, reforçando o nosso sistema imunológico. Além disso, essa exposição à luz solar traz uma melhora o nosso ciclo circadiano, influenciando muito bem a nossa noite de sono e diminuindo as chances dos distúrbios de sono. Em relação à saúde cardiovascular propriamente dita, o benefício traz nessas áreas uma queda da pressão arterial, uma diminuição da frequência cardíaca, então o exercício é mais bem tolerado quando realizado em áreas arborizadas. Já em relação à saúde mental, a prática de atividades físicas em áreas externas, em áreas arborizadas e em contato com a natureza traz uma sensação de paz, de redução da ansiedade e de sintomas depressivos. O contato com a natureza também diminui o estresse, diminuindo os níveis de cortisol.
1: Muito bem. E assim, né? E não precisa ser especialista para dizer, quando você caminha na sombra das árvores, né? Ah, é muito melhor. Vamos fazer um intervalo rapidinho, a gente já volta.
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0: 7:51, primeira página de volta aqui para Rondonópolis e a nossa região. Como que tá a sua quinta-feira? Bom dia para você que tá no trânsito, tá em casa, indo pro trabalho. Uma ótima quinta-feira. E a Agência Nacional de Vigilância Sanitária, Anvisa, desmentiu um alerta que circula nas redes sociais sobre supostos ovos feitos de plástico ou petróleo. A repórter Clara Lucite tem os detalhes.
6: Vídeos e publicações que circulam nas redes sociais afirmam que existiriam ovos fabricados com plástico ou derivados de petróleo e que esses produtos estariam sendo vendidos para consumo no Brasil. Segundo a Anvisa, a informação é falsa. De acordo com o Guia Alimentar para a População Brasileira do Ministério da Saúde, os ovos são ricos em proteínas de alta qualidade, em minerais e em vitaminas, especialmente as do Complexo B. A Anvisa orienta que os consumidores comprem apenas ovos produzidos por estabelecimentos que foram inspecionados pelos órgãos de agricultura e que tenham rótulos com informações como lote, origem e validade, garantindo a rastreabilidade e o consumo seguro. Caso seja necessário retirar alguma impureza da superfície, a recomendação é lavar os ovos somente imediatamente antes do consumo. Isso porque a casca é porosa e possui uma película natural protetora chamada cutícula, que ajuda a impedir a entrada de bactérias como a salmonela. A lavagem pode remover essa proteção e facilitar a entrada de micro-organismo no interior do ovo. Além disso, os ovos devem ser mantidos refrigerados conforme as orientações obrigatórias do rótulo. A Anvisa também recomenda que o alimento seja consumido sempre bem cozido, como forma de reduzir riscos à saúde. Clara Lucite para o Primeira Página.
1: Valeu, Clara. Agora um alerta importante para os pais. Um velho conhecido está de volta e literalmente mexendo com a cabeça das crianças: os piolhos. As escolas já começaram a enviar recadinhos pedindo que os responsáveis façam um pente fino durante o dia nos pequenos para evitar a circulação desse bichinho indesejado. Carol Leite conversou com um especialista no assunto e traz a reportagem para a gente.
9: Criança na escola é sinônimo de aprendizado, correria e brincadeira. Mas além do conhecimento, muitas vezes elas trazem para casa um visitante nada bem-vindo: o piolho. E para esclarecer as principais dúvidas sobre a circulação desses parasitas, nós conversamos com o Dr. Matheus Brianés.
10: É normal que durante as brincadeiras haja um contato direto, até mesmo entre as cabeças, tá? Hoje em dia a gente já sabe que o piolho não pula e também não voa, tá? Ele apenas se desloca e se rasteja pelos fios de cabelo. E tudo isso vai facilitar a disseminação do parasita, principalmente no ambiente escolar.
9: Se a criança começa a coçar a cabeça, o sinal de alerta já está ligado.
10: O sintoma mais característico vai ser a coceira persistente no couro cabeludo, principalmente na região de nuca e atrás das orelhas. Essa coceira ocorre aí principalmente porque a saliva do piolho vai gerar uma reação inflamatória na nossa pele, tá? Então os pais devem observar aí pequenas feridas causadas pelo ato de coçar e procurar também os piolhos vivos e as lêndias, tá? Essas vão ser ovinhos firmemente aderidos no fio do cabelo e também geralmente próximo da raiz.
9: O Dr. Brianés orienta que nesses casos é essencial olhar com atenção para saber se há piolhos ou lêndias na cabeça dos pequenos.
10: Ah, o pente fino continua sendo uma das ferramentas mais eficazes tanto para o diagnóstico quanto para auxiliar o tratamento, tá? O ideal é a gente examinar sempre o cabelo sobre uma boa iluminação, separar os fios em pequenas mechas e ir passando o pente fino desde a raiz até as pontas do cabelo. Essa inspeção vai ajudar a gente, principalmente nas regiões de nuca e atrás da orelha, tá? As regiões onde o piolho aí costuma se concentrar.
9: Como eliminar os piolhos sem colocar em risco a saúde das crianças? O médico explica.
10: Atualmente, não há nenhuma evidência científica que comprove a eficácia desses tratamentos caseiros, né? Que era muito utilizado antigamente, como vinagre, álcool, óleo e outras receitas populares, tá? Algum desses métodos a gente até alerta porque eles podem causar irritações e até queimadura no couro cabeludo, principalmente se for exposto ao sol, tá? Então, ainda o tratamento mais seguro consiste na utilização de medicamentos específicos, como loções e shampoos, indicados pelos profissionais da saúde, capacitados para isso.
9: Mito ou verdade?
10: Esse é um mito que já caiu por terra e precisa ser desfeito. A presença de piolho não está diretamente relacionada à falta de higiene do cabelo. O piolho apenas precisa do sangue humano para sobreviver e pode infestar cabelo tanto limpo quanto sujo. Então, qualquer criança pode adquirir a pediculose se tiver um contato direto com uma pessoa infestada, tanto ela com o cabelo limpo ou não.
9: E para manter a criança sempre longe dos piolhos, o médico Matheus Brianés orienta a fazer a prevenção.
10: O recado final que eu gostaria de deixar aqui é que a pediculose é um problema muito comum na infância e que não deve ser encarado como uma vergonha ou um preconceito. É importante aí que os pais façam as inspeções periódicas no couro cabeludo das crianças, principalmente iniciam o tratamento sempre que o problema já for identificado, tá? Então a informação correta, o tratamento adequado e a parceria entre família, escola e profissionais da saúde vão fazer com que essas medidas fiquem mais eficazes para controlar a transmissão e proteger cada vez mais as nossas crianças.
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0: Momento do esporte aqui no Primeira Página, o Flávio Santos traz as informações de hoje. Bom dia, Flávio.
11: Olá, muito bom dia para você, sempre ligado com a gente aqui no Primeira Página, Centro América FM. Agora no esporte, a gente inicia falando de oitavas de final da Libertadores da América. Ontem, dois jogos envolvendo times brasileiros. Em São Paulo, Palmeiras 1, Cerro Porteño também 1. Palmeiras com um a menos, né? Saiu na frente e depois sofreu lá no finalzinho o gol. Torcida do Palmeiras na bronca com o técnico Abel Ferreira. Em Belo Horizonte, Cruzeiro 1, Flamengo também 1, né? Neste confronto brasileiro, um jogão ontem lá em Belo Horizonte, muitas reclamações também de faltas, de não expulsão de jogadores dos dois lados, mas terminou empatado 1-1. Quarta-feira da semana que vem tem o jogo da volta no Maracanã. O Mirassol recebe hoje a LDU às 18 horas no estádio Maião lá em Mirassol. E o Rosário Central pega o Corinthians 8:30 da noite. São dois times brasileiros em campo hoje na Libertadores nas oitavas de final. O Fluminense, que empatou em 0-0 com o Independiente Rivadavia da Argentina na terça-feira, anunciou agora há pouco a demissão do técnico Luiz Zubeldía. Portanto, Zubeldía foi demitido, não é mais o treinador do Fluminense. Vamos para a Copa Sul-Americana, oitavas de final ontem em Bragança Paulista. Bragantino 0, Atlético Mineiro 1. Vitória do Galo fora de casa. Agora tem a vantagem do empate no jogo da volta. Hoje, quinta-feira, três times brasileiros em campo. Vila Belmiro, 18 horas. Santos e Macará, da Venezuela. O Vasco pega o Olímpia do Paraguai às 18 horas. E tem Cienciano e Botafogo, 8:30 da noite. Amanhã a gente passa os resultados para você dos jogos de hoje, da Sul-Americana, da Libertadores e agenda para o fim de semana no esporte. Bom dia e até lá.
1: Valeu, Flávio, muito obrigado. Por aqui o Primeira Página vai encerrando. Excelente dia para você, uma boa quinta-feira. Elka, acabou.
0: Acabou, passou rapidinho, mas amanhã, sexta-feira, estamos de volta com Primeira Página a partir das 7 horas da manhã. Ótima quinta-feira para você. Você fica agora na programação com Irã Garcia. Até mais.
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1: Fala aí, fã, muito bom dia, tudo bem por aí, tudo certo? Seja bem-vindo, começando classe executiva aqui na sua Rádio Easy. E pra abrir a nossa playlist de quinta-feira, tem o som de Joe Cocker.

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Pois é, essa música nasceu lá em 2012, e aí uma vez o Chorão contou que Céu Azul surgiu de forma, digamos, super espontânea. Era um dia bonito, sombra, descanso, e aí em alguns poucos minutos, pronto, a música estava feita, criada. Uma canção com cara de paz, né, fã? Aquele lembrete de aproveitar cada momento também faz parte da canção. Afinal, às vezes a inspiração só precisa mesmo de um pouquinho de sombra, de sossego. Fechando muito bem este bloco do Classe Executiva ao som de Céu Azul, combinando com esse dia maravilhoso aqui em Rondonópolis. Agora 8h28. E aí, por falar em paz, em sossego, daqui a pouquinho tem a música do dia com um daqueles sons que misturam poesia, brasilidade. Tem um balanço gostoso que combina perfeitamente com a nossa programação. Já já tem a música do dia aqui na Centro-América.

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6: Destaque de hoje na música do dia é a clássica Oceano, um dos maiores sucessos do Djavan, lançado lá em 1989. Essa música, olha, quase acabou ficando esquecida, viu? O Djavan tinha começado a escrever uns cinco anos antes do seu lançamento, mas acabou deixando a ideia de lado, esquecida em uma gaveta, até que a sua filha encontrou essa fita antiga com a ideia, ouviu e aí ligou para o pai perguntando o seguinte: como você conseguiu abandonar uma música tão bonita? Ainda bem que ela insistiu, né? Aí o Djavan acabou retomando a canção e o resultado todo mundo já sabe, né? Uma verdadeira obra-prima. Na letra, o amor aparece como paixão, saudade e aparece até como sofrimento. Porque quando a pessoa amada está longe, olha, parece que o mundo inteiro perde movimento, não é verdade? Bom, aumente o volume, vamos navegar nesse oceano do Djavan na música do dia.

machuca o coração, né? Boys to Men, o Make Love to You, fechando este bloco do Classe Executiva. Essa é pra dançar de rostinho colado, né? Coisa linda, maravilhosa essa música. Fechando mais um bloco aqui na sua Centro América FM. E o 2-1 também, de Djavan Oceano, na música do dia, o destaque da nossa programação desta quinta.

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1: Seja muito bem-vindo ao nosso Música e Vinho de hoje. Nossa taça de conhecimento da vez será sobre uma região produtora de vinhos finos no México. O vale tem os vinhedos mais a norte de todo o México e ficam distantes do mar por volta de 22 quilômetros. A altitude, que influencia muito na maturação, varia entre 300 e 400 metros. Todos estes fatores fazem do Vale de Guadalupe a região de maior prestígio de todo o México, chegando a produzir 85% do vinho de todo o país. E um vinho que chama muito a atenção no portfólio da bodega é o tinto Montchanique Gran Ricardo, da safra 2018. Produzido com as variedades de uvas viníferas francesas, como as tintas Cabernet Sauvignon, Merlot, Petit Verdot e Cabernet Franc. A passagem por barricas de carvalho francês por 18 meses traz complexidade e afinamento a este vinho. Sua coloração é rubi intensa. Aromas que remetem a groselha, baunilha, pimenta preta, tostado e tabaco. Em boca tem entrada suave, porém com taninos presentes, sem perder a elegância. Um brinde aos vinhos do México e um brinde especial a você, ouvinte do Música e Vinho. Deixe sua sugestão de tema para o nosso programa através do meu Instagram. Anote aí, @jonas.sommelier. Será um prazer. Agora, fique com o som de Beto Guedes, Amor de Índio.

Sir Peter Frampton com Show Me The Way na programação da Centro América FM. Teve Jason Mraz também. E teve o Beto Guedes com a sua clássica Amor de Índio. E aí, por falar em Beto Guedes, também no Música e Vinho, né? Acabou de tocar aqui. O cara está completando hoje 75 anos de idade. Pois é, aniversário do cantor e compositor mineiro Beto Guedes, famoso do Clube de Esquina e de outras tantas obras da música brasileira. 75 aninhos de idade. Nossa homenagem ao grande Beto Guedes, que acabou de tocar aqui na programação da Centro América FM. Ô fã, já são 9 horas em ponto. E aí, como é que tá sua quinta-feira? Tá tranquila? Tá de boa? Tá curtindo aí a programação em casa, no carro, no trabalho? Se liga, viu? Porque, ó, o Queen, a banda Queen, está celebrando 50 anos de idade. E aí vem aí um dos shows mais lendários da sua história. Só que agora em formato de arquivo, de livro. Aquele showzaço que aconteceu lá no Hyde Park, em Londres. Pois é, comemorando essa data com um raro arquivo fotográfico, onde tem imagens daquele dia, com Fred Mercury, Brian May, Roger Taylor, John Deacon e companhia no palco. Então, se você gosta de rock and roll, gosta de história e aquela dose de saudade, fica por aí, porque já já eu te conto tudo sobre essa comemoração.

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1: Ó, no mês que vem, em setembro, o Queen celebra os 50 anos de uma das apresentações mais emblemáticas da sua história. O lendário show realizado lá no Hyde Park, em Londres, em 1976. E aí, para marcar essa data, a Genesis Publications apresenta uma edição especial relacionada ao Killer Queen, publicação que reúne registros de um dos períodos mais marcantes na trajetória desta grande banda. Esse lançamento recupera um fragmento de uma época fundamental para a construção do mito chamado Queen. E aí, para colecionadores e fãs da banda, trata-se de uma oportunidade rara de adquirir um material diretamente ligado àquele período em que o grupo se consolidava com a sua identidade visual e também a sua identidade artística. Só contextualizando, né, o histórico concerto do Queen lá no Hyde Park foi realizado no dia 18 de setembro de 76, diante de uma multidão estimada em 150 mil pessoas, e permanece como um dos momentos mais importantes da trajetória inicial da banda, e completa 50 anos em setembro de 2026. Então, se você é fã, assim como eu, gosta do Queen, tem que conseguir garantir esta celebração de 50 anos, uma edição especial relacionada ao álbum Killer Queen, uma publicação cheia de registros, fotos históricas, demais! Em breve eu trago mais novidades sobre este livro, onde você vai poder encontrar e coisas do fim, tá bom? Enquanto isso, a gente vai curtindo A Kind of Magic.

0: Mais Rios, linda canção do Skank, fechando este bloco do Classe Executiva aqui na Centro América.
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0: Rockset aqui na programação da 101, Milk and Thirst and Honey, fechando este bloco, né? Fechando a programação do Classe Executiva. Tina Turner também com Paradise is Here. 9:30, chegando Alex Bettinardi com o Centro América News.
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2: O INSS ampliou a lista de doenças que dispensam a carência de 12 contribuições para o auxílio por incapacidade temporária. A novidade é a gestação de alto risco, incluída desde 24 de julho. Agora são 18 condições, como tuberculose, hanseníase, câncer, Parkinson, esclerose múltipla, AIDS e cardiopatia grave. Mas atenção, a dispensa não garante o benefício automaticamente. É preciso ter qualidade de segurado e comprovar incapacidade pela perícia médica federal. O pedido é feito pelo Meu INSS com o envio de atestados, exames. Nos primeiros 15 dias, a empresa paga. A partir do 16º, INSS pode assumir. Consulte todas as informações no nosso site, primeirapagina.com.br.
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0: 9:31, bom dia.
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12: Olá, tudo bem com você? Eu sou Paulo Vaz e estamos iniciando mais uma edição do Sucesso que você não esquece. E eu quero saber, você já teve algum amor platônico? Aquele que não foi correspondido ou que você teve medo de não ser recíproco? Lulu Santos descreve esse sentimento perfeitamente em Apenas Mais Uma de Amor. Ela foi a última faixa no álbum Pop Brasil, lançado em 1983. O artista descreve nas estrofes uma declaração de amor, mas que nunca de fato será externalizada. Como no verso que diz: tudo vai ficar apenas como uma ideia que existe na cabeça e não tem a menor obrigação de acontecer. Ele ainda aborda que essa atitude de não chegar na pessoa e se declarar, que pode até parecer fraqueza, mas que, se amanhã não for nada disso, caberá só a ele esquecer. E existem muitos amores que são assim, apenas uma ideia, mas logo passam. Vamos ouvir essa poesia que jamais será apenas mais uma.

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1: Onde vive nosso eu verdadeiro? Tua vida, meu irmão, é uma casa afastada de todas as outras casas, onde vive teu eu verdadeiro, bem diferente das aparências que os homens chamam com teu nome. Se essa casa for escura ou vazia, não poderás iluminá-la com as lâmpadas de teu vizinho, nem enchê-la com os seus bens. E se estiver no deserto, não a poderás transferir para um jardim plantado por outros. E se estiver no pico de uma montanha, não poderás baixá-la para um vale onde os caminhos foram abertos por outros pés. Nossas vidas interiores, meu irmão, são rodeadas pelo isolamento e a solidão. Sem eles, tu não serias tu e eu não seria eu. Sem eles, confundirias tua voz com a minha voz. E quando olhasses no espelho, não saberias se estavas vendo-te a ti mesmo ou a mim. As palavras de Khalil Gibran calam fundo na alma. Não somos a imagem que vemos no espelho. Não somos as aparências. Nessa casa, afastada de todas as outras, vive nosso eu real, eu espírito. E cada um deve iluminar a sua casa com suas próprias conquistas. As lâmpadas dos vizinhos nos seduzem, até nos inspiram, mas nossa iluminação precisa vir de dentro. Não adianta casar com alguém bom para viver a bondade. Não adianta receber um amor infinito para termos amor para sempre. Não adianta estarmos próximos a pessoas felizes para vivermos a felicidade. Os bens do outro são do outro. Podemos até usufruir deles pela bondade divina, mas apenas como forma de motivação, para que tenhamos forças e exemplo para lograr os nossos próprios ao nosso tempo. Se essa nossa casa estiver ainda no deserto, caberá a nós, apenas a nós, transformar a aridez em jardim florido. E todos os caminhos precisam ser abertos por nossos próprios pés. Somos individualidades. Não há um ser igual ao outro neste universo. E dentro de cada individualidade, há uma espécie de solidão, um lugar onde todos estamos sós. Solidão que machuca enquanto ainda somos mais sombra do que luz, mas que depois se harmoniza e se transforma em solitude, uma unidade saudável da criatura com o Criador, seja lá como você define ou imagina esse Criador. É reservado um plano especial no universo para cada um de nós. Não há insignificância alguma no cosmo, por menor que possamos nos imaginar. Acreditar-se pequeno ou insignificante é, ainda, típico de quem não se encontrou em profundidade, de quem não conhece sua própria casa no universo. Somos grandes, somos capazes, somos parte de um todo perfeito, por isso somos fadados à perfeição individual. Quando a sombra de um desânimo qualquer desejar bater à porta de nossa casa, lembremos da grandiosidade do universo e de que fazemos parte disso tudo. Lembremos de que somos importantes. Não permitamos que as distrações ou as vicissitudes da vida enfraqueçam nossas forças. Elas são parte do ensino apenas, do ensino desta grande escola chamada Terra. Tua vida, meu irmão, é uma casa afastada de todas as outras casas, onde vive teu eu verdadeiro, bem diferente das aparências que os homens chamam com teu nome. Pense nisso, mas pense agora. Chegamos assim ao final de mais um Pense Nisso. 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

Meio-dia e 20 na Rádio Easy, excelente quinta para você. Muito obrigada pela sintonia, uma ótima hora de almoço para você. Agradeço sua preferência aqui na 101. A gente segue a programação da Hora do Almoço com muitos clássicos. Você ouve agora Peter Cetera e Amy Grant, The Next Time I Fall.

0: Paralamas do sucesso, romance ideal aqui na hora do almoço. A gente ouviu também ABBA com Super Trooper. Intervalo rapidinho, 2 minutinhos. Daqui a pouquinho, na hora do almoço, você ouve os clássicos do Simple Red, Lulu Santos e Spice Girls. Ótima quinta pra você, um ótimo almoço.
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0: 12:33.
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1: Sua reputação começa a ser construída quando você não está na sala, porque a reputação é aquilo que as pessoas dizem sobre você quando você não está presente. E ela nasce dos pequenos comportamentos do dia a dia: cumprir prazos, assumir erros, respeitar as pessoas, manter a palavra, resolver problemas, ser confiável. E é interessante observar que uma boa reputação demora anos para ser construída, mas pode ser destruída em poucos minutos. Por isso, cuide daquilo que parece pequeno. As pessoas podem esquecer uma apresentação brilhante, mas dificilmente esquecem alguém em quem aprenderam a confiar. No fim das contas, carreira não é apenas currículo, é credibilidade. E credibilidade é um patrimônio que acompanha você para qualquer empresa. Isso é alto desempenho.
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1: Agora uma notícia boa para quem ainda não se protegeu contra a gripe este ano. A partir de agora, a vacina está liberada para o público em geral em Rondonópolis. Todas as pessoas com mais de 6 meses de idade já podem receber o imunizante. Até então, a campanha era voltada apenas aos grupos prioritários, mas a Secretaria Municipal de Saúde ampliou a vacinação desde ontem. Imunizante passou a ser oferecido para toda a população. As doses estão disponíveis nas 64 unidades básicas de saúde do município. O atendimento acontece das 7 da manhã ao meio-dia e da 1 às 5 da tarde. A vacina é a principal forma de prevenção contra as formas graves da influenza. Ela reduz o risco de internações e outras complicações. Então, fica o recado, quem tem mais de 6 meses de idade já pode tomar a vacina contra a gripe em Rondonópolis. Outras informações durante a nossa programação.
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Duas e três na Centro América FM, ótima quinta-feira para você, uma excelente tarde, muito obrigada desde já pela sintonia, preferência, carona e companhia aqui na Centro América FM. A gente segue juntos na programação da Centro América até às 4, sempre um prazer te acompanhar desse lado aqui do rádio. A sequência de classe começa com Santana, mas antes, temperatura 36 graus, agora em Rondonópolis, céu ensolarado aqui no Estúdio Glass, quase nenhuma nuvem no céu. Estou vendo aqui no Estúdio Glass, na Vila Aurora, pouquíssimas nuvens, mas bem ao horizonte aqui do estúdio. Bom, a gente já atingiu a temperatura máxima prevista para essa quinta-feira, então a gente segue nessa temperatura até as 4 da tarde, e aí a partir das 4 horas a temperatura cai e aí vai bater ali a casa dos 25 graus até as 10 horas da noite. Essa é a previsão segundo o site Clima e Radar. Mais uma vez, lembro você da importância de beber água, os seus 3 litros de água por dia, por gentileza, cuide do seu corpo, da sua hidratação. A gente está com a umidade relativa do ar muito baixa, em alerta laranja do Instituto Nacional de Meteorologia, o INMET, de baixa umidade, que é essa umidade na casa dos 20% aos 12%, alerta laranja. Então é importante que você cuide da sua saúde, umidifique o ar sempre que possível, vai se expor ao sol, passe o protetor solar também. 2:04, como eu disse, o sequência de classe começa com Santana. Você ouve agora Hold On.

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ótima tarde pra você. 8 minutinhos pras 3 aqui na 101. A gente segue no sequência de classe, claro, com muitos clássicos pra você aqui na 101.5. A gente vai ouvir agora um dos maiores clássicos do Metallica, Nothing Else Matters, lançado em 1991, no álbum homônimo, né? No, com o nome da banda, o famoso Black Album. Nothing Else Matters é uma das músicas mais pessoais da banda. O James Hetfield escreveu a letra enquanto estava longe de casa, em turnê, sentindo aquela saudade e conversando com alguém por telefone. A música nasceu quase como algo privado e ele inicialmente nem queria que o Metallica tivesse gravado. O título resume essa ideia: quando existe uma conexão realmente profunda com alguém, o resto perde importância. Em tradução literal, nada mais importa, nothing else matters. Tem um verso muito famoso, né, que mostra essa importância: so close, no matter how far, tão perto, não importa quão distante, mostrando que a distância física não necessariamente destrói uma relação quando existe essa intimidade e confiança. Para uma banda que era conhecida pelo thrash metal agressivo, essa balada ser tão vulnerável foi muito inesperado. E é justamente por isso que Nothing Else Matters se tornou um enorme sucesso. A letra é suficientemente aberta, representando esse amor romântico, amizade, família, saudade e vínculo profundo. No seu rádio agora, Metallica, Nothing Else Matters.

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1: 3:14.
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1: Prefeitos de Mato Grosso estiveram em Brasília, na Confederação Nacional dos Municípios, em busca de mais recursos e autonomia. Eles defendem uma PEC que permita aos municípios questionarem diretamente ao Supremo a constitucionalidade das leis federais ou estaduais. Hoje, só entidades autorizadas podem fazer isso. Outra proposta cria um repasse adicional no Fundo de Participação dos Municípios, com 0,5% em 2027 e mais 0,5% a partir de 2028. As medidas visam fortalecer financeiramente as prefeituras e dar mais voz às cidades nas decisões que afetam o dia a dia. Outras informações durante a nossa programação.
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Vanessa Rangel, palpite aqui na sequência de classe. A gente ouviu antes Magic com Rude e lá no início desse bloco aqui do sequência de classe, Bob Dylan, Like a Rolling Stone. Faltam 14 minutinhos para as 4 aqui na Central América, reta final do sequência de classe, e eu vou me despedir de você agradecendo mais uma vez sua sintonia, carona, preferência e companhia em mais um dia de programação aqui na 101. Uma ótima quinta-feira para você. A gente se encontra novamente amanhã, sexta-feira, dia 14, a partir das 11 horas, na segunda parte do Viva Easy. Um grande abraço para você e para

Analisar minha participação e o sequência de classe dessa quinta, te deixo agora com um intervalo rapidinho, 2 minutinhos, e daqui a pouquinho o Paulo Vaz traz o sucesso que você não esquece. Hoje é o som de The Girl Is Mine, de Michael Jackson e Paul McCartney. Ótima quinta, muito obrigada novamente pela companhia, até amanhã, grande abraço.

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6: Olá, tudo bem? Eu sou o Paulo Vaz e está no ar mais uma edição do Sucesso que Você Não Esquece. Entre os dinossauros do rock, Sir Paul McCartney é um Tiranossauro Rex. Nascido em 1941, ele continua na estrada com as músicas que marcaram e marcarão muitas gerações e que fizeram dele um dos maiores compositores do século XX. A partir do final dos Beatles, em 1970, Paul McCartney construiu uma obra musical à altura do Fab Four. Ele sempre foi um trabalhador incansável e um compositor sempre inspirado. O maior talento de McCartney não é para um pop star, mas sim para um músico excepcional. Durante a década de 1980, Paul trabalhou com Michael Jackson e fizeram canções inesquecíveis como 666, The Man, e este sucesso que você não esquece, de 1983, The Girl's Mine. Mas a amizade entre eles ficaria abalada pouco tempo depois, quando, em 1985, Michael Jackson comprou o catálogo dos Beatles em um leilão por 47,5 milhões de dólares. Paul McCartney ainda tentou negociar com um amigo, mas não adiantou. Anos mais tarde, Jackson vendeu o catálogo para a gravadora Sony por 95 milhões de dólares. Paul McCartney disse que conversou com Michael sobre o valor de um artista e suas canções, mas o rei do pop teria respondido com frieza: são apenas negócios, Paul. Mas vamos ao que interessa. Aqui, no Sucesso que Você Não Esquece, vamos relembrar uma das mais executadas nas rádios em 1983. The Girl's Mine, no dueto de Paul McCartney e Michael Jackson.

Em 2009, logo após a morte de Michael Jackson, Paul declarou em uma entrevista que, mesmo com o desentendimento, o ex-Beatles garantiu que não houve brigas. Segundo ele, o afastamento foi natural. Ele era um homem encantador e muito talentoso. Sinto falta dele, disse McCartney. Ok, essa foi mais uma edição do Sucesso Que Você Não Esquece. Bye, bye.

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1: Atenção estudantes pré-selecionados na segunda chamada do ProUni. O prazo para comprovar as informações da inscrição termina nesta sexta-feira. A documentação deve ser entregue presencialmente ou online, conforme orientação de cada faculdade. Quem perder o prazo pode perder a vaga, mas quem ainda não foi convocado não está fora. A lista de espera será aberta nos dias 26 e 27 de agosto, com resultado previsto para 1º de setembro. Neste segundo semestre de 2026, o programa oferece mais de 470 mil bolsas integrais e parciais em cerca de 380 cursos de graduação em todo o país. O ProUni é voltado a brasileiros sem diploma superior e usa a nota do Enem como critério. Outras informações durante a nossa programação.
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3: 4:30.
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America's Sister Golden Hair, fechando mais um bloco do Happy Hour. Agora são 5 horas e 45 minutos.

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E tem novidade para quem é fã de Red Hot Chili Peppers, com Anthony Kiedis confirma que a banda volta ao estúdio a partir de setembro para começar um trabalho novo, um álbum novo. Kiedis promete um som tão potente quanto o da banda lá na década de 80. O vocalista ainda destacou a energia de John Frusciante, Flea e Chad Smith e disse que os três continuam obcecados por criar o melhor. Red Hot Chili Peppers passou pelo Brasil em 2023 com 5 shows durante a turnê que terminou em 2024. Agora a banda se prepara para mais um capítulo da história. Será? Como que vai ser? Bom, enquanto esse capítulo não sai, você ouve Red Hot Chili Peppers, Can't Stop.

0: Tears for Fears, Head Over Heels. 6 horas e 1 minuto, Happy Hour.
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1: Boa noite, ouvinte da 101, tudo bem com você? Bom, espero que sim. Acerte o seu relógio, 6:07. Quinta-feira, dia 13 de agosto de 2026. Bom, dia quente, ficando cada vez mais quente, umidade baixando, e eu trago todas essas informações para você a partir de agora. A mínima fazendo 20 graus, a máxima chegando na casa dos 36. Noite com nebulosidade, mas sem probabilidade de chuva. Aqui está um ponto de atenção, né? A umidade relativa do ar, que está variando entre mínima de 22%, muito baixa, e a máxima também baixa, 62%. O vento com sua média de 4 km por hora, diversificando com rajadas de 28 km. A lua para hoje é a nova, e ainda segundo informações do site Climatempo, já para amanhã, sexta-feira, dia 14 de agosto, a previsão de mínima será de 20 e a máxima podendo chegar na casa dos 37 graus.

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1: No mercado financeiro, o dólar subiu 0,25, com preço fixado a R$ 5,19. O euro também teve crescimento de 0,31, vendido a R$ 5,98. E o Ibovespa caiu 0,23%.
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1: Tudo bem? Está começando mais um Cerveja para Descontrair. Nessa semana nós estamos apresentando algumas técnicas de produção que melhoram a qualidade da sua cerveja. Falamos aqui sobre dry hopping, refermentação na garrafa, utilização de Brettanomyces. Hoje nós vamos falar sobre o uso de barris de madeira no processo de maturação de cervejas. Muitas cervejarias brasileiras já utilizam essa técnica, né? Uma técnica que é muito difundida nos Estados Unidos e que tem como principais objetivos aumentar a graduação alcoólica da cerveja, arredondar o perfil sensorial, seja pela influência do tipo de madeira ou mesmo pelo tempo de maturação, absorver aromas e sabores provenientes da madeira dos barris, e em casos de barris que maturavam outras bebidas, uísque, vinho, licor, é absorver as características da bebida que estava ali armazenada para a construção do sabor da cerveja. Eu falei aqui, muitas cervejarias já utilizam aqui no Brasil essa técnica, destaque para a cervejaria Dádiva e a cervejaria Bud Brau, que tem várias cervejas produzidas com essa técnica de maturação em barris. E aí, gostou do nosso programa de hoje? Nós vamos ficando por aqui. Eu agradeço a sua audiência e você já sabe, cerveja é para descontrair com moderação e responsabilidade.

E tem mais Michael Jackson a caminho do cinema. A Lionsgate confirma que a continuação da cinebiografia do Rei do Pop deve começar a ser filmada entre o fim de 2026 e o início de 2027. A previsão mais otimista é que o filme chegue aos cinemas no fim de 2027 ou no primeiro semestre de 2028. A sequência deve avançar na história de Michael, passando por fases marcantes da carreira, como as turnês Bad e Danger, além de momentos mais controversos da vida do cantor. O primeiro filme foi um sucesso de bilheteria e abriu caminho, claro, para a continuação. A expectativa é de que Jaffa Jackson, sobrinho do cantor, volte para o papel principal.

Fechando mais uma edição do Happy Hour com Ted Swims, com Lose Control. Obrigado sempre pela sua companhia. O Happy Hour fica por aqui e nos vemos logo, logo. Fui!

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2: Olá, seja bem-vindo e bem-vinda a mais uma grande viagem aos grandes clássicos da música.

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Finalizando a primeira hora do Clássicos da Original com Madonna, Frozen. Acerte o seu relógio neste exato momento, 8 horas e 1 minuto.

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